0: televisão. E acaba aceitando o homem que tem televisão. Acaba assistindo a visão na televisão. Isso, né?
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0: Relíquia do 2T. Estás na Cidade FM, são 7 da manhã.
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0: Sexta-feira, 7 de agosto de 2026. Eu sou Artur Simões, comigo Pedro Góias e Joana Miranda. Esta é...

0: pausa.
1: Ai, chegámos. Que tareia de semana.
2: Chegamos. Olha lá, esta semana foram 4.
1: É, não, não, o que é que se passa?
3: Não, depois de agosto, ser ontem... tranquilo e parado e
0: era.
2: Lentinho, not for us.
0: Não, não, ontem toda a gente sentia que era sexta-feira. Eu falava com toda a gente e dizia-me, tipo, olha, está com um vibe de sexta-feira. Eu sei, hoje do trabalho estou um bocado triste, amanhã temos que ir trabalhar outra vez.
2: Olha lá, eu e o Pedro que fomos a semana passada juntos para Madrid, juntos, separados.
1: Ah, foram? Okay.
2: Para Madrid. E hoje vamos juntos para o Algarve.
4: Ah, vão!
2: Vira outra vez o Cani.
0: Estamos sempre para trás dele.
3: Ah, vocês tiveram mais vezes com o Cani West do que comigo, ultimamente. Então.
0: Olha, é verdade.
1: Então, fiz.
0: Muito nice.
3: Não, tranquilo, tranquilo. Então, não, eu já tenho mais a fazer. Divertiu-se. Estão a ver o Cani West outra vez?
0: É isso? Vamos ver o Cani West outra vez.
3: Ah, uma vez
2: ele já chegou e tinha dois Maybachs à espera.
0: E vi um vídeo da Northwest, a filha, numa estação de serviço a Colibri. Portanto,
2: estás a acusar?
0: Juro-te por tudo. Estou a falar sério, está no Twitter.
3: A comer um panado?
0: Não, estava lá, sabem, quando... Por acaso é giro, sabem aquelas coisas que há nas estações de serviço que é um balde gigante. É como se fosse... Ai, como é que se chama as coisas onde se guarda o vinho? Uma pipa.
2: Ah.
0: E é uma pipa com imensos souvenirs e assim ela estava a mexer numa coisa dessas.
3: Ah, uma dessas. Ok.
0: Aquelas pipas
2: olha,
0: cheias de
2: lá,
0: coisas.
3: Certo, interessante. São dois mundos que não se cruzam, não é?
2: É a Colibri Northwest. Cheia de piercings e cabelo azul.
3: Yeah.
2: Uau!
0: Estar numa estação de serviço.
3: Não foi a Cisa que tirou uma foto também aqui nas Amoreiras?
2: Sim.
3: É género. É uma coisa não.
0: O que é que estás a fazer?
3: Isto não bate certo, não é?
2: Yeah.
3: Ok. Sim, senhora. É assim, vamos ser honestos. Vocês já tinham comprado os bilhetes para Madrid antes de saberem que era um concerto de cidade, afinal, porque não é? Lamento, malta. Lamento!
0: Faz parte também.
3: É fim de semana! Estamos aí. Já malta a gabar-se aqui. O Érico, algo melhor que sexta-feira? É a sexta-feira antes de férias. Bora. Sem vocês não é igual. Estamos aqui, meu caro. Contigo até às 11. Hoje vai haver reverão. Vai haver corda para isto.
0: Quero muito.
3: No fundo vai haver festa da corda para que o fim de semana chegue ainda mais depressa. Vamos a isso, malta. Estamos contigo até às 11. Oi? Tecas?
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3: Ah, é que não. Bom, daqui a pouco, Olivia Dean em Man I Need. Também Rich Campbell com C'est la vie. Para já, Taylor Swift. Esta chama-se Da Verve ao Filé. Toca aqui agora, só se quiseres. Bom dia!

0: Melanie, Olivia Dean, estás na Cidade FM, bem-vindo à sexta-feira.
1: Já ninguém trabalha à sexta. É, já ninguém trabalha à sexta, que nós acabámos de pedir aqui à nossa produtora. É verdade, é o que é. A nossa produtora Margarida vai ali de vez em quando buscar o pequeno almoço e foi buscar o pequeno almoço lá abaixo e não tem croquetes. É sexta-feira.
2: Mas vamos lá.
1: O que é que eles estão a fazer à sexta-feira que não tem croquetes?
2: Opa, não tem croquetes. Montes de vezes eu peço iogurte. Não tem iogurte. Então, o que é que vocês têm?
1: Eu acho que eles chegam lá.
2: Mas aquela vez que foram lá e não havia pão.
1: Sim.
2: Somos padaria.
1: O que é que está a passar? Eu acho que eles chegam ao menu, apontam e começam assim. Não fazemos isto hoje.
0: Yeah, isto não há.
1: E isto também não. E não fazem.
2: Epá, é de loucos. Lembras-te quando não havia café?
0: Como esquecer esse dia? Ínfame na história de Portugal.
2: Eu lembro-me quando eu fui lá abaixo, eles disseram: não temos café, não há máquinas, as máquinas não funcionam.
1: Aquela uma padaria com café, literalmente, não ter pão e café é mesmo. É de louco.
0: Só temos fiambre, se quiser levar, levar ao comer aqui.
2: Olha, temos aqui bolos, temos fatias de bolo, quer?
1: É que depois, eles têm as outras coisas todas que são mesmo de loucos, que é aquelas coisas. Têm batata com uns e.
0: Sim.
1: E semente de miolo ou uma coisa assim. O que é que estás a fazer, meu?
2: Não tens croquetes. Bolas de Berlim, gourmet. Eu nunca. Essa porcaria
0: é o que é. É uma tosta mista, no pão ou no prato?
2: Sim.
0: Pronto. Ok, temos de lidar com isto. Ora, digo já, queres um negócio bom? Abre uma padaria ao lado desta rádio.
1: Já. Yeah.
0: Vai render. Fica aqui a ideia.
2: Não há croquete, não queres uma empada?
0: Eu não vou estar a fazer um pedido agora no ar, não é? Meu Deus, temos ouvintes aqui no nosso WhatsApp. Por exemplo, o Bruno, que vai assumir mesmo a rubrica.
3: Bom dia, cidades.
1: Meu caro, como é que é?
3: Gang da Chat, finalmente a tão aguardada sexta-feira. E para este dia a frase é: se não parares para celebrar, a vida vira só uma lista infinita de tarefas. Grande abraço, Bruno Ribeiro, e uma boa emissão.
1: Olha que eu gosto.
0: Obrigado, Bruno. Eu concordo em espírito. Acho que falta alguma musicalidade na
1: Falta. O flow não foi muito bom, a entrega não foi perfeita, mas a frase em si, a ideia está lá, estás a perceber?
0: Sim. E é dia 1 também. Vamos com calma, não é? O Bruno é novo nisto. Está um bocado nervoso até. Bom, o que não me deixa nada nervoso é o Rail.
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0: Para já. Chico da Tina. Lucas Maia. Esta chama-se Última Dança. Vizinhos com o Pôr do Sol toca já a seguir. Daqui a pouco damos mais uma volta pelo Gangue da 7 911 911 908. WhatsApp da Cidade FM. Diz olá. Para já, música.

0: Jet Ski, Pedro Sampaio, estás na Cidade FM. Bom dia, este é o Acorde. Eu sou o Artur Simões, comigo Pedro Góias e Joana Miranda, Gangue da Sete. Ei! 911-911-108, WhatsApp da Cidade FM. Onde é que andas?
1: Bom dia, meus queridinhos da Cidade FM, malta.
0: Carol.
1: Da Gangue da Sete. Hoje é sexta-feira, graças a Deus, eu amo sextas-feiras. Mas hoje eu quero partilhar com vocês que é uma sexta-feira muito especial.
2: Então?
1: Porque é uma sexta-feira que antecede duas semanas de férias. Yeah. Que é sexta-feira melhor que essa? Só se tivesse mais tempo, mas duas semanas tá ótimo. Em agosto ainda, hein? Então, boa sexta-feira, malta! Beijinhos!
0: Tchau, Carol! Bem, malta, nós para a semana temos zero ouvintes.
2: Yeah.
0: Vamos ser nós os três, os quatro,
3: como uma querida.
2: Não, que eu passo a semana não toco. Portanto, mesmo os três.
0: Não acredito, nem tu.
2: Yeah. Até eu me vou embora. Opa, tirei dois dias de folga e depois vou fazer um festival. O Mar me quer.
4: Bom dia, maltinha do gangue.
0: Hey, né?
4: Boa sexta-feira.
2: Pô, parece a minha avó.
0: Não, é a tua avó, é a Tina.
2: Parece a minha avó.
4: Já não aguentava nem mais um dia
0: não.
4: A trabalhar. Beijocas!
2: Bem surreal. Ela tem a mesma cadência na fala que a minha avó. E a voz é muito parecida.
0: Pedro, eu garanto que não é a tua avó.
2: Yeah,
0: é a Tina?
2: Olha, agora em bicar que era mesmo a minha avó. Não, Arthur, é a minha avó. É o alter ego dela.
0: Aposto que adorou. Ouvir-te a comparar-te. A comparar lá a tua avó.
2: Desculpa, Dina.
0: Eu estou cá para a semana. Diz a Cláudia. Cláudia, obrigado por não falhares.
2: É muito importante para nós.
0: Ao contrário dos outros. Não, estou a brincar, é. Aproveita as férias. Tu mereces, ok? Tu mereces. Descansa um bocado. Relaxa. Nós estamos aqui quando voltares. Não é, Maria?
5: Bom dia, Cidade FM.
0: Ei.
5: Só para dizer que para a semana não estão sozinhos.
0: Yes.
5: Porque eu vou continuar deste lado, porque só vou de férias em setembro, a partir de dia 1. E estou desejosa que esse dia 1 chegue.
0: Porque somos
5: estou
0: dois.
5: Muito cansada, já não tenho férias há muitos meses, então estou mesmo muito cansada. Mas para a semana estamos cá, deste lado, e com certeza não vou ser a única a estar deste lado. Um bom trabalho para todos e uma sexta-feira excelente.
0: Vês, Pedro?
2: Muito bonito.
0: Não, vai lá.
2: Vai. O que é que vocês querem que eu faça? Eu vou estar a trabalhar
0: não,
2: também.
0: Não, Pedro, olha.
2: Por acaso vou trocar o Zé.
0: Bom saber que estás connosco. Nós estamos contigo.
2: Apesar de
0: às 11 também, não é?
6: Sempre.
0: Sim. Daqui a pouco, Belé, não tem sentido. Vais contar com o Yuga Lee Topic. I adore you. Para já. Isto vai acalmar muito. Bad Bunny com Tiny. Esta chama-se Calait.

0: Plutónio, Interstellar, estás na Cidade FM. Bom dia, este é o Corda, eu sou Arthur Simões, comigo Pedro Góias e Joana Miranda. Olá,
1: bom dia, bom dia, maltinha. Eu também estou às vésperas de duas semanas de férias. Hoje é o último dia, sextou, bebê, graças a Deus.
2: Bebê.
1: Mas juro que eu vou viajar escutando a Cidade.
0: Ah, eu não acredito.
1: E volto também, tá bem? Beijinhos.
0: Ana, que bom. Aproveita, descansa. Pá, e desliga-te, ok? Yeah. Desliga-me completamente.
3: Essencialmente isso.
0: Yeah, essencialmente isso.
3: Arquiva tudo de trabalho.
4: Bom dia, lindos, para dizer que para a semana estou cá. Porquê? Porque quem realmente é real no gangstanismo... Não falha. Portanto, citando um bom homem, hoje é sexta-feira e yeah. É. Ok? Nem me parece que tem 23 anos depois de citar essa música, mas tudo bem. Beijinhos, bom trabalho.
0: Porque realmente é das músicas mais tio.
5: É das músicas mais
0: do teu tio que há.
5: Estou muito feliz por ter uma rapariga de 23 anos a dizer que é fiel ao gangsterismo.
0: Muito é verdade. Esses são os valores que convivemos aqui na Cidade.
3: Sim, queremos passar aos mais
0: jovens. Acorda, em particular. Vai, Pedro, sim, vai trabalhar, diz a Cláudia. Eu não sei o que é que ela está...
3: O que é que ela está a insinuar, sim.
0: Bom dia, gangue. Boa sexta-feira para todos. Bom fim de semana para quem vai ter fim de semana. Pois eu não. Também estou cá para a semana.
5: Oh.
0: Beijinhos. Vampi. Coragem.
2: Vampi.
0: É o Vampi. Nelson, o que é que se passa?
6: Bom dia, malta. Não se preocupem. Para a semana estamos cá para vos ouvir. Se eu vou estar na praia a ouvir, vou estar na praia a ouvir, mas vou ouvir para vocês, para o vosso trabalho não serem em vão.
5: Oh. Obrigada.
6: Beijinho.
0: Vais meter a Cidade FM numa valente GBL. Queria, para incomodarmos toda a gente num raio de 100 metros.
3: Será que já fomos ouvidos assim na praia numa coluna?
5: Será?
0: Pedro, garantidamente.
3: Numa coluna? Yeah.
0: Não. Oh, Pedro.
5: Num rádio.
3: Sim, sim. Não é bar de praia, eu estou a falar.
0: Pedro,
3: tipo...
0: eu já levei com a Cidade FM numa coluna.
3: Ah, ok.
0: É pá, desliga essa bocadinha! Ai, a Cidade FM. Não, podes tomar. Podes só parar. Ah, e claro. Ele está sempre cá. Não falha, este homem não vai de férias.
7: Bom dia, Joana. Bom dia, Artur Simões.
5: Tão querido.
7: Bom dia, Pedro Góias. Cá estou eu, Rui dos Olivais. Taxista de Lisboa, neste momento, a chegar ao Campo Grande. Vamos já numa ótima emissão, sextou. Uma ótima emissão para vocês. Tudo bom, miúdos.
0: Muito obrigado,
5: Rui. O Rui hoje disse-me com imensa confiança, não sei se perceberam.
0: Joana. Ele não quis que houvesse aqui imagem para Giga Jogas. BTS, Swim, toca já a seguir também. Stuck with you, Ariana Grande, com Justin Bieber. Swim.
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0: Stuck With You, Ariana Grande com Justin Bieber. Estás na Cidade FM, bom dia, bom fim de semana. Ou quase. Este é o Acorda Surto Simões, comigo Pedro Góias e Joana Miranda. E é quase entrenecedor até ver a quantidade de ouvintes que dizem não, eu não vou lá nenhum, mesmo seja agosto, sexta-feira, feriado, domingo, eu estou cá.
1: Bom dia.
0: Senhoras e senhores, Manuel Moronta.
1: Bom dia, meninos. Olha, tranquilo, tenham calma, que para a semana eu estou acá, para a próxima semana também estou acá, e daqui a duas semanas mais, ou três ou quatro, também estou acá, e daqui a cinco semanas também estou acá trabalhando. Opa, agora acabo de ver, só para final de setembro que tenho férias, mas não vai mal. Vamos embora. Olha, bom fim de semana.
2: Eu adoro este sotaque.
3: Sotaque de é insano.
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0: Ah, o
2: Esteban.
0: Esteban.
2: Montoya Badara, Batirigua.
0: Pois era, pá. Manuel, olha, com o prémio do Show Me the Money de hoje, nunca mais terás de trabalhar um dia na tua vida. Ok, vá.
3: Não, vá.
0: Quer dizer, depende do tipo de vida que levas também.
3: Sim. Mas tens.
0: 50 mil euros dá para muita coisa, ok? Não é o suficiente para ligar para o teu trabalho e dizeres: olha, sabes mais, chefe, enfim, mas é isto, naquilo. Mas.
3: Pronto, depois tens um ano para procurar outro.
0: Sim, é verdade.
3: Mas ao fim do ano acabou, sabes?
0: Ora bem. Hoje. 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Sim, Pedro.
3: É garantido.
0: Prémio garantido, é verdade. Portanto, vai sair daqui. Gata Only, Flam Menor, toca já a seguir, logo depois que ela ama com Amar pela metade. É só se quiseres. Bom dia!
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2: Sequência Feiticeiro, Pedro Sampaio, estás na Cidade FM. Bom dia, este é o Acorda.
3: Mas não.
2: Ora bem, Pedro, Joana, vocês vão hoje viajar até o Algarve para ver Kanye West.
4: Uhum.
2: Artista que viram na semana passada também em Madrid. Foram, tal como vão hoje, de carro para Madrid?
4: Não,
2: também?
4: Foi de avião.
2: Ah, enfim,
4: mas depois...
2: Também.
4: Mas teve que ser.
2: Ah, claro, claro.
0: Eu vou de carro, vou com a minha amiga Bibs.
2: Eu tenho saudades de fazer uma viagem dessas.
4: Ei, se bem que é pronto.
2: Enfim, não é assim tanto. Aqui até Faro, mas...
4: ainda é um bocadinho.
2: É, essas longas viagens de carro. Yeah. Porque havia sempre margem para criatividade. Especialmente quando não tinhas telemóveis, pronto. Yeah. Eram praticamente
0: computadores. Mas quando estás com pessoas no carro, é de muita mal tom estares a mexer no telemóvel.
2: É, não é?
0: Portanto, sim, normalmente tens que fazer ou falar ou conversar ou não sei o quê.
4: Ou jogar.
0: Ou falar ou conversar. Bem, eu estou super desenvolta
2: sim.
0: hoje.
2: Sim, sim, ou falas ou conversas ou...
4: Ou dizes coisas também,
0: sim,
4: se quiseres.
0: Dialogas.
2: Yeah. Sim, sim. Jogos de carro. Porque, lá está, quando és um puto de 5 anos tens de ser criativo.
4: Já.
2: Yeah. Mas eu tenho que passar mais pressa. Qual era o teu favorito, Pedro?
4: Pá, eu jogava um com as minhas irmãs, que é zero criativo. É a coisa mais básica de sempre, mas aquilo durava horas. Que era, eu pensava numa pessoa ou numa personagem, imagina, eu pensava... Bem, vem-me sempre a mesma coisa à cabeça, o Chicken Joey do dia de serve.
2: Pá, é a única figura
4: da
2: literatura, da cultura que tu consegues.
4: Eu não consigo, quando tenho que pensar em alguém, alguma personalidade, alguém famoso, penso sempre na mesma coisa. E elas tinham que adivinhar o que é que era, e eu só podia responder, ou sim ou não, até chegares a isso, estás a ver? Tipo, nós conhecemos, sim. Já tiveste com essa pessoa? Não.
2: É o Chicken Joey, sim. Outra vez, Pedro. Okay.
4: Era a viagem. Era o jogo todo dia.
2: Eu faço esse jogo ainda, também.
4: Isso é bué fixe. Só que depois começava a ser com coisas cada vez mais pequenas. Era tipo a senhora que nos atendeu ontem no supermercado e que disse
0: isso
4: uma coisa à mãe.
0: Estás
4: a ver? E era bué específico. E às tantas era raiva, porque estamos na mesma pessoa há 20 minutos e não chegamos a lado nenhum.
2: Uh-huh.
4: E era só uma senhora que nos deu um saco ontem no supermercado. Estás a ver?
2: Quanto mais específico, melhor.
4: Quanto mais específico, muito melhor.
2: Uma que irritou muito o meu carro foi o carro onde eu ia, foi o bonequinho do Street View do Google Maps.
4: Ok.
2: O ranking laranja que tu largas na rua.
4: Sim.
2: A resposta era essa. Foi quase a viagem toda à volta do assunto.
4: Tipo,
2: lá está. É por isso que eu sou irritante no categorias também. Quais são os teus jogos de carro?
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2: Para a malta que vai agora também, de férias. Para a malta que vai viajar. E precisa de ideias frescas. Mal tudo, 911.

0: Bad Bunny, Nova Iola, estás na Cidade FM. Bom dia, este é o Acorde, eu sou Arthur Simões, comigo Pedro Góias e Joana Miranda. Jogos de carro, jogos de longas viagens. Quais são os teus? 911-911-978, WhatsApp da Cidade FM. Joana.
1: Eu gosto sempre de analisar as dinâmicas familiares que estão nos outros carros. Imagina, nós passamos por um carro com várias pessoas.
2: Sim.
1: E aí imagina, tipo, percebo. Ah, aquela é completamente madrasta. Não, aquilo não é... Aquilo
3: não, não é mãe.
1: Não, nota-se pela maneira como ela está a gritar ou olhar para trás, que não é... Estás a perceber?
2: Uhum.
1: Ou, por exemplo, está um casal junto, é tipo, será que são mesmo casados ou é...
3: Já, ele está aí para o Algarve com a amante.
1: Exato. Yeah. Percebes?
3: Sim.
1: Claro. Ou imagina, estão três miúdos atrás.
0: Uh-huh.
1: Será que são bons filhos? Como é que será que os pais os tratam?
0: Bem,
1: a maneira como eles estão vestidos. Eu adoro analisar a dinâmica. E olha, e bombas de gasolina? Colibris?
3: Estações de serviço é bem
1: estações
3: importante.
1: Estações de serviço.
3: É viagem também, yeah.
1: Dinâmicas de estações de serviço. Adoro ver as dinâmicas.
3: É bem da fixe.
1: Adoro ver como é que os putos agem quando estão com os pais.
0: Claro que o teu jogo favorito passa por analisar seres humanos.
1: Claro, sociologia sempre.
0: Sempre. Concordo. Eu e o meu filho mais novo vamos o caminho todo à procura de carros amarelos. Quem encontrar primeiro, toca no outro e diz carro amarelo. Ele tem 9 anos.
3: Claro.
0: Essa é uma versão muito fofa do jogo.
3: Sim. Pois, porque ele está a jogar com o filho.
0: Não,
3: ele
0: sim,
3: tá
0: claro, filho. Claro.
3: Porque se tiver mais um filho, eles não vão tocar um no outro.
0: Não
3: eles vão
0: tocar
3: espancar-se um no outro.
0: Absolutamente. Pá, mas nem é um jogo isso. Não é um jogo.
3: É, claro que
0: não é um jogo.
3: É de quem está mais atento.
0: Não, é uma desculpa para bateres no teu irmão.
3: Não, obviamente não é uma desculpa, mas é para ver quem é que está mais atento.
0: Ah, ok, sim.
4: Olha, eu quando era mais novo fazia com o meu irmão uma coisa chamada o jogo do 24. Não sei se vocês se lembram.
0: Yeah.
4: Que tinhas quatro números e tinhas de fazer operações matemáticas até chegar ao resultado de 24. Então, nós utilizávamos as matrículas dos carros para ver quem é que chegava ao 24 mais depressa. Claro que havia números impossíveis de fazer, mas era assim a nossa diversão. Matemática. Jogos de matemática.
0: Epá, então, meninos, vamos jogar à matemática?
3: Yeah. Yeah.
1: Opa, não, isto é mesmo, a matemática é divertida.
0: Sim, e está em todo lado.
1: Opa, a minha mãe mandou uma mensagem a dizer: tu és cusco, é o que é.
0: Bom dia, mãe da Joana. Bom dia a todos.
1: E disse que tu és muito bom a conduzir emissões. Pronto, esta escala.
3: Olha, diz-me que hoje não vim trabalhar também, algo que não me diga nada.

0: Oliver Rodrigo, Stupid Song, estás na Cidade FM. Boa sexta-feira. Este é o Acorda. Eu sou o Arthur Simões, comigo Pedro Gaias e Joana Miranda. Joana, a tua resposta de há bocado foi muito gira. Hoje estamos a perguntar quais são os teus jogos de carro, jogos de viagem. Há malta aqui a dizer: a Joana julga pessoas e chama-lhe uma dinâmica.
1: Ei,
0: jogo
1: julgar
0: da Joana, está bem, está.
1: Ei,
2: diz-nos, amiga.
1: Estás a dar à bocada às 8 da manhã. Mas eu acho divertido analisar pessoas.
2: Não, é bué fixe.
1: E depois estão aí a dizer: ah, Joana, a julgar pessoas. Vocês veem reality shows para quê? Porque é que a TVI, o programa mais visto sempre com as maiores audiências, é um reality show. Vocês também querem analisar dinâmicas.
2: Qualquer.
1: E agora dizem: ah, não é para julgar, não é para julgar. É para quê? Pronto. É assim que se aprende. Eu gosto de estar fechada em casa.
2: Aprende também, acho que é demais.
1: Não, é assim que se aprende como é que os seres humanos funcionam uns com os outros.
2: Ah, está bem, isso, ok, mas não aprendes.
1: Aprendes?
2: Estás a ver interações, calma.
1: Olha, aprendes imenso é a ler, a ver filmes e a observar pessoas.
0: Eu concordo com a Joana.
1: Tu tens que sim.
2: Sim, mas agora meteste aí ler e ver filmes, não é só observar pessoas.
1: Mas nos filmes e nos livros estás a fazer o quê?
2: Está bem, ok,
1: que estejas a ler, sei lá, o...
0: Não esqueças, a referência do Pedro é o Chicken Joy.
2: O Chicken Joy.
1: Pois é isso.
0: É o Chicken Joy.
1: Estás a observar dinâmicas, estás a ver o Marriage Story, estás a ver o drama, estás a ver, não é?
0: A Rita, quando era miúda, ia imenso de boleia com o meu tio, que também é meu padrinho. E o nosso jogo era ver as letras das matrículas dos carros e arranjar nomes e apelidos. Por exemplo, MN, Maria Neves.
2: Boa.
0: Conseguimos ir assim viagens inteiras.
2: É muito fixe.
0: Com 30 anos, ainda faço mentalmente esse jogo quando vou no carro, mesmo sozinha. Ah, que giro!
2: Isso é muito fixe.
1: Sabes o que é que eu gosto de ver?
0: O quê?
1: Eu gosto muito quando eu olho para carros, ainda dentro da minha temática. Eu gosto de olhar para carros e está. Imagina, uma senhora velhota e um senhor velhote à frente. E depois atrás vai outra velhota e eu fico: porra!
2: Isso acontece imenso.
1: Isto é o quê? Quem são? É o quê? É a irmã dela. É a irmã dela que anda sempre atrás.
2: Não,
1: já morreu, o velhote.
2: Exatamente, é isso. Eles eram um casal amigo, o velhote morreu e ela continua a ir.
1: E ela continua a ir.
2: Porque o casal é o amigo. Os meus avós fazem isso.
1: Vais chorar com uma situação hipotética, Arthur.
0: Numa semana choraste 3 vezes. Estás a gozar comigo?
1: Tu não podes.
2: Se não chores, Arthur.
0: Isto é escandaloso.
1: Não podes chorar, Arthur. Tu não podes fazer nada,
0: não é?

0: Sim. Champions League, Missy Miles com Slow J e G-San. Estás na Cidade FM, bom dia. O Cláudio, aqui no nosso 911-911-908. Eu adoro a Joana. O cão dá um pum, ela chora. O Arthur ouve uma história comovente, não pode chorar. Quem é a ditadora final?
1: Pois.
2: É assim, mas o Arthur, como nosso papi, nosso o pirata que conduz supremo. O nosso líder supremo, o pirata que conduz esta embarcação.
0: Sim.
2: Eu acho que tens que mostrar
0: vulnerabilidade?
2: Não.
0: Ah,
2: tens que mostrar rijeza, dureza e inibir as tuas emoções para nós confiarmos em ti.
0: Mas um líder também chora.
2: Não.
0: Não.
3: Um líder sente ou não?
0: Um líder sente.
2: Chora de costas.
0: O Ronaldo, ok.
2: Um líder chora de costas, não é aqui à nossa frente porque viu dois velhinhos hipoteticamente dentro de um carro.
0: Não é, ok, certo.
2: Foi uma imagem que eu inventei.
0: Estamos a falar de jogos de carro, jogos de viagens. 911-911-908, WhatsApp da Cidade FM. Qual era o teu? Maria.
4: Bom dia, eu vou no carro, eu não sei se me ouvem bem, mas um jogo que eu adoro fazer.
0: Eu não sei se me ouvem bem, diz a Maria, é enviar o áudio com mais qualidade que eu ouvi nos últimos 6 meses.
4: É fazer nomes com as letras das matrículas.
0: Yeah.
4: Mas há pouco tempo a vida destes jogadores foi complicada. E porquê? Porque colocaram 4 letras nas matrículas, então dá para fazer nomes compostos. Portanto, para mim, este é o melhor jogo. Por exemplo, eu vou aqui à minha frente com um Vitor Tobias, mas lá à frente vai um Carlos Armando e não consigo ver as outras letras. Dinis. Não dá. Percebem? Já são muitas letras para fazer um nome. Já é nome de realeza. Beijos!
0: Já é nome de realeza. Obrigado, Maria. Tchau!
3: A porcaria destes jogos é que depois ficas mesmo viciado e estás na estrada a conduzir e estás sempre a pensar nisto, não consegues pensar.
2: Sabes, eu tenho
3: o de somar números é igual.
2: Eu tenho outro jogo com os meus amigos que é sempre que estamos em viagens e passamos por alguém, nós temos sempre que dizer, se essa, pá, por mais descabido que seja, por exemplo, passamos por alguém com barba. Ah, olha ali o KJ. Passamos por
3: careca,
2: um negro careca. Olha o Sil.
0: Yeah. Oh, okay.
2: Passamos por um homem careca de óculos de aviador. Ah, olha o Pitbull.
0: Yeah.
2: Tens sempre que olhar para a pessoa e dizer a alguém que não é, mas que é muito parecida. E às vezes, quanto mais rebuscada é, mais graça tem. Às vezes tu diz assim: ah, olha o Fernando Mendes.
0: E não é?
2: E é uma senhora de peruca, estás a ver? Tem graça. Não pode ser sempre, mas tem graça.
0: Bom dia, Cidade FM. Em tempos fazia muitas viagens sozinho em autoestrada. Ui, vem aqui a história. Temos uma história aqui do Diogo. Fazia muitas vezes viagens sozinho em autoestrada entre Porto e Tomar. Então, por norma, para me distrair e até mesmo para passar melhor o tempo, quando um carro me ultrapassava, ou eu ultrapassava outro carro, olhava sempre para o condutor. Para depois na minha cabeça imaginar o que é que será que ele está a pensar. E depois rir dos disparates que eu próprio pensei. Uma pessoa tem mesmo de se entreter, não é?
2: Isso parece história de solitária.
0: Um bocadinho.
2: Ele foi posto na solitária como papião e viu uma frecha de luz e imaginava partículas a dançarem umas com as outras.
0: Mas há história aqui. Um dia numa dessas viagens, quando olho para outro condutor, que era uma mulher neste caso, muito bonita, mas que iam com ar muito abatido e cansado, decidi brincar com ela, no sentido de ultrapassar e depois ficar para trás, no sentido de obrigar a ultrapassar-me. Até que isto repetiu-se algumas vezes, já que era ela a provocar as minhas ultrapassagens. Sempre dentro dos limites, claro. Eu aposto que sim.
3: Ah, eu acredito.
0: Viemos desde Aveiro até ao Porto nesta brincadeira. Espera. Até que ela me deu os 4 piscas e saiu para o Porto. O engraçado desta história é que duas semanas mais tarde, num programa de Fátima Lopes, eis que ela estava a perguntar algo do género que vocês estão a fazer hoje. E essa mesma senhora ligou para lá a contar essa história e agradecer o facto de o senhor do Audi azul escuro, de matrícula blá blá blá, era eu. Porque salvei a viagem dela.
2: Nós temos que juntar estas duas pessoas.
3: Elas não ficaram juntas.
0: Ela disse que estava quase a adormecer ao volante nessa viagem e eu salvei a viagem dela.
2: Vocês têm que se beijar.
3: Tem que fazer filhos,
2: não é?
3: Tem que fazer filhos.
2: Tem que fazer filhos.
3: Não,
2: Vocês precisam de ser os meus tem encarregados de educação. Uma pergunta,
0: tem. Completamente, Diogo.
3: Olha bem, cá o aeroporto ainda é para aí uma horinha.
2: Poxa. Estas pessoas têm mais química que os meus pais.
0: Não, calma. Não, admira-me que... Sim. Mesmo que a própria Fátima Lopes não tenha agarrado logo. Bom, temos de fazer isto acontecer.
3: Sim, temos de juntar.
2: Bem, mas ouve lá, se a Fátima Lopes não tem estrutura nem produtores para fazer isso, nós também não temos.
0: Temos a Margarida. Margarida,
3: Margarida, tens de buscá-los.
2: A Margarida começa a digitar do computador.
0: A Margarida está a escrever Diogo, Audi escuro, azul e mulher Porto. A procurar. Olha, obrigado, Diogo.
3: Grande história.
2: Vai dar bom.
0: Espero que talvez um dia destes, numa qualquer autoestrada do país, se voltem a cruzar.
3: Yeah. E que a tua mulher não esteja a ouvir isto.
0: Ei, ah, não, sim, sim, yeah, sobretudo que a tua mulher. Yeah. Sim, sim, pois é. Porque senão dá divórcio.
3: Dá divórcio.
2: Saudades do Paul Walker. Sabe uma cena?
0: Sim, sim. Joana.
2: Não feches os olhos.
0: Não, não, sim, Joana.
2: Eu acho que se ele não fosse tão bonito, as pessoas não ficavam na
0: frente. Ok.
2: É verdade.
0: Ok.
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0: Boa sexta-feira com a Cidade FM. Acabaste de ouvir Rei. Where's my husband?
1: Rei.
0: Este é o Acorda. Eu sou o Artur Simões, comigo Pedro Góias e Joana Miranda. Bom, há bocado criámos toda uma história de amor aqui. Do Diogo, que se... Eu não vou dizer que se apaixonou na estrada, não é? Mas,
2: não, pronto, mas...
0: E acho que...
1: Pode ser uma pequena apaixoneta.
0: Às vezes nós temos destas, não é? Curtas relações que desenvolvemos na autoestrada com o único carro que está connosco também nessa viagem, não é? Até pois que de repente ele sai para tomar ou para onde quer que seja e é tipo, ah, oh, vou ter só as tuas, tudo em vermelho, tchau!
1: Yeah. E quando vai um carro que passa por ti e tem crianças e elas começam a fazer de caretas e não sei o quê?
0: Oh.
1: E
0: dá mesmo vontade. Ah, vontade de quê? Ah, vá, okay. Diz lá.
2: O que é que ias dizer?
0: A vontade nada. De quê?
2: Não, não, não. Aí eu não consigo Joana. Associar nenhum sentimento
1: aí,
2: negativo a isso.
1: Não dá vontade de fazer um piretezinho.
2: Ah, ok. Sim, isso não é negativo.
0: Assim, mesmo rápido.
1: Mesmo rápido. Yeah.
0: Um frame.
1: Epá, dá boa vontade.
2: Pois dá,
0: não, mas o Diogo diz: vocês a fazerem esses filmes todos à volta da minha história e eu a rezar para que a minha esposa não esteja a ouvir Cidade FM. Não te preocupes. Ei, esposa do Diogo, ele é só um homem sentimental e apaixonado por mulheres com quem se cruza na estrada. Está tudo bem?
2: Sim, okay? Sim. Já deve ter sido há muitos anos.
0: Sim. Olá. Já agora hoje perguntamos-te quais são os teus jogos favoritos de viagem, de estrada?
3: Bom, dia tirado assim, então. Eu e minha filha, o jogo que nós costumamos jogar quando estamos no carro e para o trabalho, ou para a escola, neste caso, e a vir, é o jogo do arco-íris. Ou seja, nós temos que encontrar 7 carros com as 7 cores do arco-íris. Beijinhos.
0: Isso é adorável.
2: Muito fixe.
0: Bom dia. Laura, isto não é bem um jogo, mas desde que uma amiga me disse isto, eu não consigo parar de reparar e consome-me sempre que estou na estrada.
2: Pronto, vamos ficar também.
0: Vamos ficar, ok. Vamos espalhar isto agora, Laura. Sempre que virem um carro amarelo, aparece um carro vermelho ao lado.
2: Essa teoria, sim.
0: Pera, isto é uma cena?
2: Isso é uma cena. Isso é uma cena muito conhecida do TikTok. Sempre que há um carro amarelo numa rua, há um carro vermelho. E é mesmo verdade. Há imensa gente a tirar fotos disso. E por acaso, se tu fores agora à rua, há um carro amarelo, mas porque existem muitos carros vermelhos. Ou seja, a probabilidade.
0: Há tantos carros vermelhos?
2: Há imensos carros vermelhos. Tu é que não reparas assim tanto? Claro. Só não reparas assim tanto, acho eu.
0: A minha galeria, diz a Laura, está cheia de fotografias deste fenómeno para provar aos mais céticos. Reparem, por favor. Beijinhos.
2: É impressionante.
0: Eles andam aí. Os carros ketchup e mostarda. E sabem onde é que tu vives? Obrigado, Laura. Daqui a pouco, a partir das. Eu odeio esta música. Quando era criança, eu tinha medo disto.
2: Eu percebo perfeitamente. Esta música está muito bem construída para teres medo.
1: Esta música é completamente italiana.
2: Sim.
0: A partir das 9, vamos abrir o reverão. O que é que nós queremos? Bom,
1: finalmente!
0: É muito simples. Este jogo só tem 3 regras. Eu quero que nos envies uma música. Queres muito ouvir aqui na Cidade FM. Mas, regra número 1, tem de ser animada, ok? Tem de ser feliz para entrarmos no fim de semana, nas férias em grande. Número 2, só vamos ouvir o refrão, ok? Número 3. Desert com
2: o
0: verão azul só vale uma vez, ok? Se calhar é para acabar, porque é sempre a mais pedida, mas de longe.
1: Okay? Eu acho mesmo que já é uma psicose coletiva, porque a música é gira, mas também calma.
0: Não, bate sempre. Bate sempre, Joana.
2: É verdade.
0: Bate sempre.
1: Ok.
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0: Novo Balanço, vai com o Bugabit. Estás na Cidade FM e os nossos ouvintes estão assustados.
1: Isto parece surreal. Eu acabei de ouvir a vossa partilha de um ouvinte que diz que quando o carro amarelo surge, também há um carro vermelho por perto. E eu, tipo, não, isso é impossível. Não pode acontecer.
0: Isso é impossível, então.
1: No qual me aparece um carro amarelo, olha à volta e está um carro vermelho também. Isto não é possível. Não.
0: Isto não pode ser. Um carro isto amarelo ao lado de um carro vermelho. Eu nunca vi tal coisa.
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0: Jéssica, está tudo bem, ok? Não te preocupes, estamos ainda por cima a entrar em modo reverão. Porquê? Porque as férias estão mesmo à porta para muitas pessoas. O fim de semana está à porta para quase toda a gente. É preciso celebrar. E portanto, que música é que queres mesmo ouvir aqui durante esta hora? As únicas regras têm de ser uma música animada que eleva os espíritos. E só vamos ouvir o refrão. Por exemplo, Rita, excelente escolha. I know.

0: Sabes assinar FM? Já estou a ver aqui algumas muito bem jogadas, sim senhora. Pedro e Joana, vocês vão ter direito a escolher a vossa também.
1: Yes!
2: Bem, depois... querido. Obrigada.
1: Obrigado, Arthur, por nos dar espaço no nosso programa também. É muito fixe.
0: Eu realmente.
2: Vem, eu adoro fazer respeito, Arthur!
0: Minha Nossa Senhora.
2: Obrigada, Arthur, por nos dar as voz.
1: Nós queremos mais ouvir os ouvintes, por acaso.
0: Então vá, mandem as vossas. Mandem as vossas, Pedro e Joana. A ver se vai passar. 911-911-908. WhatsApp da Cidade FM. Estamos a celebrar o verão aqui no Acorda. Para já, Dave Contemps em Rain Dance. Daqui a pouco, Leonard Johnny em 25 de Abril. Bom dia, boa viagem. 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

0: 25 de Abril, Dona Johnny com o Plutónio. Estás na Cidade FM, bom dia, este é o Acorda. Estamos em modo refrão. O refrão de uma música que queres muito ouvir. 911-911-908, WhatsApp da Cidade FM, tem de ser pujante. Vamos já despachar uma. Há uma que as pessoas pedem muito também. E é, olha, isto é uma democracia, ok? Portanto.
1: A sério, pedem muito.
0: A sério que pedem muito.
1: Bom, agora,
0: eu percebo a ideia. A minha única questão é: o refrão é demasiado blasé.
2: Yeah.
0: É, não é?
3: Este apito é.
0: O que se passa, Joana?
1: Não digas.
0: Okay.
1: Não sei o que é, mas não digas.
0: Isso funciona bem em rádio, dizer coisas que não se pode dizer.
3: Tens razão.
1: Há músicas que é assim, que o início é muito mais presente do que o refrão.
0: Temos aqui um pedido do Jota. Olá, Jota.
4: Olá, filhado. Eu sou o Sérgio.
0: E é verdade, isto é o amor de quem roscas no Santíssimo Ano 2026.
4: Estou aqui com os meus quatro amigos. Nós somos São Martinho do Campo. E estamos a ir agora para o Algarve para ver o concerto do Ié.
3: Yeah.
4: E gostava de saber se dava para pôr uma música do Ié, que era para nós irmos a cozinhar o som. Obrigado.
1: Claro que sim.
0: Olha, por acaso.
3: Isto fez-me mais lembrar o sketch do Gato Fedorento, em que ele diz: És que rica,
0: cara. És que rica.
3: Tens lixo.
0: Antes de chegares, o Pedro já tinha pedido o refrão da música de Kanye West, Good Life. Pedro, esta é para ti e para o

0: É só um bocadinho.
1: É só um bocadinho.
0: Mas é como ele vai fazer no concerto, por favor.
1: Não, sim. Ouvi dizer que sim. Para já, Pedro, a tua escolha?
2: Foi Gustavo Lima, Balada. Bem, eu adoro esta música.
0: Pá, Pedro, estás a
2: gozar? Pá, eu adoro esta música, é boa, é verão. Por acaso o início desta música é melhor do que o refrão. É a construção da música até ao refrão. Quer dizer, não posso ser uma escolha. Era o Gustavo Lima, meu.
1: Sim, Pedro, és uma mãe solteira.
2: Não, não vou dizer nada.
1: Com uma t-shirt.
2: Eu adoro esta música.
0: Tu és
1: estampada
0: uma...
1: com a cara do Gustavo
2: acaso,
1: Lima.
2: Sabe que esta música deu a volta. Esta música agora é muito mais futebol do que mãe solteira.
0: Tu és Anke. Ele é Anke.
2: Deu a volta.
0: É.
1: Sim.
0: E depois.
1: Vai.
0: Tu já casaste, já triste a tua mulher, já tiveste filhos com
2: ela. Já, a minha vida está a começar a descer. Só vou aos churrascos.
1: Que refrão é que queres ouvir? Estamos em modo refrão. 911-911-908, sabes da cidade, FM. Esta música é toda um refrão, isto é um bocado batota, não é?
2: Sim, menos o início, que é a melhor parte.
1: Como assim o início é a melhor parte? Qual é o que é?
2: Metal Ease. Calma.
3: Eu já lavei o meu carro.
1: Pois é, ok.
2: É a melhor parte.
1: Sim, sim, sim. Bem, aqui o Pedro passa-se. Pedro e as 7 filhas. O refrão está on até às 10. Para já. Onelá, Mizimalos com a Bad Gang. Já a seguir, Karol G em Ciantes. Tu bem conhecido?
0: Karol.

Esta é o Acorda, estamos em modo refrão. Ouvir os refrões das tuas músicas favoritas. Excelente escolha do Diogo. 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Wednesday 911-911-908 é o WhatsApp da Cidade FM. 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A única coisa que pedimos é uma música pujante para ouvirmos o refrão e para entrarmos no fim de semana e neste

0: tiveste uma ideia agora? Para o teu pedido?
1: Sim.
0: Ah?
1: Ai, mandei para a tua conta pessoal.
0: Ah, para a conta pessoal, ok.
1: Sabes qual é?
0: Ah, excelente escolha. Excelente escolha, Joana. Excelente escolha, ok.
1: E então, amor de verão.
0: Vou tentar sacar e editar o refrão enquanto ouvimos algumas das coisas dos nossos ouvintes.
1: Boa.
0: Para já, Diogo.

0: Eu sinto que sai uma fagulha.
1: Mas eu adorava ter maminhas grandes. Tipo assim descaída, ser mais gordinho para poder dançar estas danças.
0: Eu adorava que tu abanasses as maminhas a dançar.
1: Ah, eu também.
2: Eu não.
1: Ok, tudo pronto.
2: Esta é a escolha da Bárbara. É uma escolha mais calma.
0: Não, mas também é verão.
2: Yeah. Bem, isto é absolutamente
1: piscina municipal.
2: Regressar da praia. Piscina municipal.
1: Para mim é Ferreira do Alentejo.
0: Isto para mim é óculos coloridos espelhados.
3: Para mim é sunsets inesquecíveis no Concha Club.
1: Ah, giz. Para mim era tipo, eu andava na catequese e no final do ano íamos sempre ao encerramento da catequese. Íamos às piscinas de Ferreira do Alentejo e ficava sempre isto. Era muito fixe. Era muito fixe.
2: Eu estou a ver as tuas escolhas aqui no 911-911-908. Impossível chegar a todas. Joana, tentei encontrar o refrão, mas isto foi editado às cegas. Portanto, a primeira versão da tua escolha é esta. Yes!
1: Estas vozes.
0: Eu já imaginei tanta coisa a ouvir esta música.
2: Percebes? Excelente escolha. Disclosure com Sam Smith Latch. Estamos em modo refrão aqui no Acorda. Ainda temos tempo para mais algumas. 911-911-908, WhatsApp da Cidade FM, para ouvirmos os refrões das tuas músicas favoritas. Têm de ser pujantes, ok? Ser pujantes. Os refrões. Desculpa, Pedro.
1: E eu só dizer que o Sam Smith estava a cantar com o Museu Expensive Soul. E eu gosto disso. Yeah.
0: Olha lá, Expensive Soul, também temos aqui umas veranices deles.
2: Pois é, umas veranadas loucas do Expensive Soul, sim.
0: Havia um dos. Há dois Expensives, não é? Há o Expensive e o Soul.
2: Exatamente, sim, sim.
0: E
2: sim.
0: Há um deles que é. Ela fala assim.
4: É mágico.
0: Ela é mágica.
4: Eu sou um gato com o seu e gosto de cantar. Oh.
0: Sou um gato com o seu. Essa música é tão onírica.
2: A Patrícia pergunta, ninguém fala de Summer Jam? Patrícia, eu garanto, toda a gente fala de Summer Jam. Eu não sabia, eu por acaso não tinha ideia da opção que há para com Summer Jam, mas é pá, faz sentido. Eles fizeram uma música chamada Música de Verão. Claro.
1: Yeah. Então o Calvin Harris também fez uma música chamada Summer.
2: É verdade.
1: E é mesmo Summer.
2: São tramados pais.
0: Eu tenho saudades de quando Sam Smith era feliz.
1: Ok.
0: Opa, não é? Ele agora parece estar sempre tipo.
2: Cabos baixos, não é? Mas a mensagem pergunta o que é que se passa.

0: Stateside, Pim Pantera, estás na Cidade FM, bom dia, este é o Acorda, estamos contigo até às 11.
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0: FM.
1: Já? Nós temos a Taste na cidade pop, não sei a tua boa. Essa passa lá. E aqui o que é que passa? Bom, as tuas escolhas. Já, é raro, mas estamos em modo reverão. Ouvir os refrões das tuas favoritas. E esta foi a escolha

0: Eu sinto que estou a conduzir em Miami à noite.
1: Isto é mesmo liberdade financeira.
0: Que é algo que não semana, conheço. Né?
1: Yeah. Isto é 5 sextas-feiras e 2 domingos.
0: Boa escolha, Daniel. O que é que temos aqui? A Joana. A Joana, escolhi aqui uma música que me torturou durante muito tempo, vou ser honesto. Esta música passava quando eu era estagiário aqui na Cidade FM.
1: Ok.
0: E passou muitas, muitas, muitas, muitas vezes. Pois é, esqueci-me de avisar. Nós vamos passar os refrões das tuas favoritas, mas
2: refrains.
0: Vamos estragá-los também.
2: Por que estás a dizer refrões?
0: Refrões!
1: É refrões.
2: Ah, é?
0: Há refrões, há outra que é correta e há uma que é completamente errada. Podes dizer refrões.
1: Yeah.
0: Podes dizer. Eu acho que podes dizer.
1: Podes dizer refrões.
0: Ah, refrões.
1: Refrões
0: não é existe. Que está errado.
1: Refrões e refrões está
2: único,
1: certo.
2: O único que parece certo é o que está errado.
1: Yeah, é o que está errado. Refrões.
0: Bem-vindo ao português. É só mesmo para tramar às vezes, não é? O Rafael escolheu a música mais.
2: Bem, tem gaivotas. Logo no início.
0: Camisa aberta até ao umbigo. Gin tónico.
1: Não estou de acordo.
0: Banho de perfume. Sunset no Coxa Club.
1: Ok.
0: Já vais ver qual é.
1: Ok.
2: Bem, esta música chama-se Lorenzo.
1: Pois é.
0: Esta música é uma noite branca.
2: Esta música é o Kevin, o Lorenzo e o. E o quê?
0: É pá, e o Rui.
2: Faltam. E o Rui. E o Rui a ir pelo.
1: Que é só o mais feio. E vão ter com três raparigas louras, uma está a namorar e o Rui fica a falar com a que está a namorar, só pelos vibes.
0: Coitado do Rui.
2: O Rui é o que tem menos posses também.
0: Yeah.
2: O Lorenzo e o Kevin, pronto. Yeah.
1: O Rui está a dar a vida para estar na viagem.
2: Pois está, pois está.
1: Tipo, o próximo ano vai ser tough.
2: Pois vai.
0: Bom dia, cidade, diz a Raquel. A Raquel, muito timidamente, diz: a minha primeira vez a participar após alguma coragem.
1: Então,
0: qual é a escolha da Raquel?
2: Babilónia. Sabes que eu não digo Babilónia, eu digo Mamilónia.
1: Babilónia.
2: Babilónia.
0: Muito obrigada pela vossa companhia. Raquel, não precisas de coragem para participar?
1: Yeah. Já Raquel, é só enviar uma mensagem.
0: Achas que é preciso qualquer coragem para interagir connosco?
1: Pois é.
0: Bem.
2: Não, muito corajosa. Enviou uma mensagem.
0: Não, mas chegar à cabine do Jay. Ei, olha, desculpa, eu tenho um pedido. É Babilónia. Só
2: isto é bom e pronto também.
0: Absolutamente. Raquel, esta é timidamente para ti.

0: ou três daqui a pouco.
1: Boa.
0: Refrão. Os refrões das tuas favoritas. 911-911-908, WhatsApp da Cidade FM para já. Ai, que maravilha.
1: Tomou.
0: Olivia Dean. Man, I need. Vamos a isso.

0: Tu estás na Cidade FM, boa viagem. Este é o Acorda Daqui a Pouco, Ordner de Alex Warren. E depois uma última volta pelo refrão, os refrões das tuas favoritas, para entrarmos no fim de semana, nas férias de verão, no quer que seja, com toda a vigência. Fica desse lado.
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0: Alex Warren, Ordinary, estás na Cidade FM. Boa viagem! E uma espetacular sexta-feira. É verão, fim de semana está à porta, a vida é boa. O Diego, que o dia.
1: Eu também para vocês, uma sexta-feira. Que hoje é sexta-feira, gente!
0: Yeah. E estamos em modo reverão até às 10. Ainda temos um bocadinho para ouvir os refrões das tuas favoritas. Temos muitos pedidos aqui no nosso 911-911-908. A Pilar viu uma clássica.

0: A malta não larga o Summer Jam. Isto é impressionante.
1: Como?
0: É impressionante a marca que essa música deixou. A Daniela prefere Stereo Love.
1: Ei.
0: Yeah.
1: Que sonsaço.
0: Yeah. E não só, por acaso, havia mais pedidos. Esta é para vocês.

0: música sabe a vodka preta.
1: Parece que estou em cima de uma mesa no, na Rua do Ouro, num bar. Yeah. Aqueles ingleses.
0: O Nelson quer ouvir muito esta, já pediu três vezes. É válido.
2: Eu tenho saudades do Zé LMFAO.
1: Eles eram muito fixos.
2: Tipo, eu acho que já não há pessoas a fazer música tipo for the love of.
0: Do quê?
2: A diversão. Tipo.
0: Só porque sim.
2: Só para as pessoas poderem gritar e rir e dançar com os amigos. É tudo sobre eu.
3: Hoje em dia as pessoas já pensam.
2: Hoje em dia tudo eu.
1: Eu achava bem maluco eles serem tio e sobrinho. Era bem fixe.
0: Esse era o facto trivia favorito, não é? Da malta.
1: Era bem fixe.
2: Pá, lembra-se quando eles lançaram o I'm Sexy and I Know It? E as pessoas estavam. Tipo, as pessoas ficavam mesmo tipo a dizer I'm Sexy and I Know It.
0: Era o que bastava para ser.

0: Fizeram um pedido curioso agora aqui no nosso 911-911-108 e a última que podemos ouvir foi a intro de sexta-feira do Acorda.
1: Ah, está
0: sempre. Está aqui. Vamos ouvir então.
2: Com o tubo de hora. Tão bom.
0: Isto é só para quem se liga à Cidade FM às 7 da manhã, não é?
2: É um exclusivo.

0: acordamos com grande pujança.
1: É, não é?
2: Epá, já, para convencer as pessoas a acordar cedo, não é? E ouvir o acorde desde o início, temos de ter uma música puxando. Portanto, já agora créditos a quem os merece, o nosso sonoplasta Johnny John.
0: Johnny
2: McCagoni, é ele que nos faz estas.
0: Johnny
2: e outras.
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2: Vamos regressar à normalidade nesta última hora de acorde da semana.
4: Oh.
2: Fim de semana está à porta. Para já, Digitel com a Bad Gang. Álcool e prazer. Oh, o fim de semana está mesmo aí.
0: Queria tanto trabalhar mais.
2: Bem, estamos contigo mais uma hora, então vamos a isso.
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Plutónio, Interstellar, estás na Cidade FM. Bom dia, este é o Acorda. Daqui a pouco vamos já ao Acorda para isto. Recomendações para a tua sexta-feira, para o teu fim de semana, para as tuas férias, quiçá para a tua vida. Para já. Right. Esta chama-se Where's My Husband? Já a seguir DJ Duarte em montagem câmara lenta. E depois, acorda para isto.

0: I'm good, David Guetta com o Bieber X. Estás na Cidade FM, bom dia. Este é o Acorda, vamos ao Acorda para isto.
1: Recomendações aqui da equipa do Acorda para o teu fim de semana, para as tuas férias. Quem quer começar?
2: Olha, é assim, hoje eu sei que vocês estão sempre à espera que eu traga um excelente livro, uma boa série. Não, ninguém está à espera.
1: Estou a brincar.
2: Da última vez trouxeste cuscuz.
1: Ei, olha aí, cuscuz é boa da
2: mão. Trouxeste cuscuz para o Acorda para isto, que é uma coisa que ninguém tem que acordar para, porque toda a gente conhece. Eu hoje trago uma coisa que não é tão cultural como é meu apanágio, é mais de vida, é mais superficial.
1: Lá está, boa. Sim, senhora. Sim.
2: Jet Bronze.
3: Boa, WD40.
1: Boa, Joana.
2: Sim, está bem. Eu trabalho, é assim, eu trabalho 18 horas por dia. Tem sido muito difícil para mim aproveitar o verão.
1: Pronto, mas Joana, vá.
2: Há uma coisa que é o Sun Biotan.
1: Para quem quer entupir os cantos lá em casa, não é?
2: Opa, Arthur, ouve lá! Não, isto é um spray. Tu vais para dentro de uma tenda e a esteticista passa-te o spray como se tu fosses, pronto, um carro. Já estivesse a passar o verniz. E ficas bronzeada sem ter que queimar a pele, sem ter que ir a um solário. E isto depois também tem aqui partículas que fazem desenvolver mais a melanina quando apanhas um bocadinho de sol.
1: Ok.
2: Tem aqui uma coisa qualquer orgânica, que eu não sei o que é.
1: Mas tem bio no nome.
2: Que ajuda à produção de melanina.
3: Mas também tem tan, que dá mesmo.
1: Ok.
3: Vai ver, escreve Sun Biotan.
2: E o Pedro ficou muito.
3: No teu motor de pesquisa e vê a máquina. É assustadora.
2: Ah pá, é uma pistola.
3: Yeah.
1: Ah, tu és mesmo pintada à pistola.
2: Yeah, tu és pintada à pistola, bem, com spray.
1: Okay.
2: E eu, por exemplo, ontem estava de acordo de um rolo de papel higiênico. Hoje já estou aqui bronzeadíssima. Acho que na cara ficou um bocadinho demais. Eu pareço as personagens do Looney Tunes quando rebentam uma bomba.
1: Talvez
2: um bocadinho, mas eu vou tomar banho a seguir.
3: Mas porque ela passou muito bem na cara.
1: É o tempo que temos para a tua recomendação. Obrigado. Muito obrigado, Pedro.
3: Então, a minha recomendação de hoje é um canal do YouTube, chama-se Outdoor Boys. É um canal que eu estou muito viciado com os meus amigos. É muito fixe, porquê? O canal basicamente é um reformado do... Ele era advogado, é um ex-advogado que se reformou, entre aspas, eu acho que ele só se despediu, e dedicou-se a um canal do YouTube em que basicamente é sobre sobrevivência. Ele pesca, ele faz fogueiras, ele vai para o Alasca. Pronto, e Outdoor Boys porque ele chama-se Luke e tem 3 filhos e ele vai sempre com os filhos. Ou quase sempre com os filhos, menos quando é muito perigoso, porque ele dorme muitas noites fora e assim. Pronto, e basicamente eles andam lá à pesca, andam a fazer fogueiras, andam a fazer acampamentos, e é muito fixe porque aquilo é tudo real, não há muita edição. Ou seja, os vídeos às vezes têm tipo 1 hora e meia, que é um bocado estrondoso, mas ele só faz cortes, não há músicas, não há drama, é tudo cru. E é basicamente ele ensinar técnicas para tu sobreviveres, mas não é muito irrealista, não é tipo se houver um apocalipse zombie, onde é que tu te vais esconder? Não, é só se por acaso ficares uma noite fora, como é que podes fazer fogo?
1: Ok.
3: E é 1 hora e meia a explicar isso. E é fixe porque ele depois está em situações, se tiveres a ver. Aquilo não é um vídeo para sentares e ires ver o canal com muita atenção. É um vídeo que estás a cozinhar e metes por trás e estás a ver com os teus amigos e de repente ele está a dar uma festinha a um crocodilo e tu estás a falar com os teus amigos tipo, quem de nós era mais provável dar uma festinha a um crocodilo?
1: Estás
3: a ver?
1: Okay.
2: É eu fixe para ver com isso.
3: Não, ele é a pessoa mais pálida que eu já vi em toda a minha vida.
1: É verdade.
3: Por acaso é estranho.
1: O homem é mais branco que o branco, aquele é incrível.
3: Mas que ele vai muito para o Alasca.
2: Se calhar precisa de um biotan.
3: Ele precisa de um biotan.
1: Estão a pagar, tu assim? Bom, ok.
2: Não, eu estou só a tentar convencer-vos.
1: Eu tenho 2 recomendações, na verdade.
3: Ok.
1: Duas faces da mesma moeda. 2 fotógrafos.
3: Ok.
1: Pontas diferentes de estilo. Primeiro, João Porfírio. Se calhar já conhecem.
2: Claro.
1: Foto
2: da guerra da Ucrânia.
1: Jornalista.
2: Muito...
1: Absolutamente, sim. Já sigo há muito tempo. Fez cobertura da guerra na Ucrânia. No Iraque também. E agora, mais recentemente, acompanhou a crise em Ceuta. Eu lembro-me de ter sido através dele que acompanhei o desastre de Pedrógão. Ele já está nisto há muito tempo. Ele já viu muita, muita coisa. E é importante seguirmos os perfis que há por aí, porque de vez em quando estás no Instagram, nos teus brain rots, nos teus TikTokers, nos teus. De repente aparece o perfil e dizer: olha, isto está a acontecer. Ele retrata de forma tão, tão, tão humana e expressiva que é um trabalho que merece ser acompanhado. Portanto, quem anda perfil. E, por outro lado, a Meg Rodrigues. Fotógrafa documental, não sei se conhecem. Ela capta, lá está, por outro lado, momentos mais secretos, mais cotidianos. Uma das séries, por exemplo, dela que eu mais gosto é Entradas de Prédios Portugueses. Ela tira só fotos às várias entradas de prédios portugueses, que são fascinantes, são muito bonitas. Para quem gosta da beleza do corriqueiro, de parar às vezes e reparar: olha este corrimão, bonito, nunca tinha reparado nisto. Meg Rodrigues especializa-se nisso. Ela tem uma série, por exemplo, também de mãos no metro de Lisboa. Por exemplo, é tão bonito.
2: Ah, Eu acho que vi o Instagram dela.
1: É possível que sim.
3: Que estou a ver agora, é muito giro.
1: É muito, muito bonito. Portanto, lá está.
2: E já agora, queria recomendar uma entrevista do João Porfírio ao Observador.
1: Sim.
2: Ele contesta as experiências todas que ele viveu a fotografar, mas com a sua voz.
1: Uhum.
2: Este é com os seus olhos.
1: Através da sua lente. Uhum. Portanto, é o nosso acordo para isto.
2: Uma curiosidade.
1: Sim, Joana?
2: Relacionada com comédia. O João Porfírio fotografou a fotografia de. Fotografou a capa de solo do Tiago Almeida.
1: Ah, sério?
2: Giro.
1: Olha que bom. Há uma coisa, isto é muito infantil da minha parte, mas eu prefiro, somos amigos. Nunca nos cruzámos na vida, mas somos amigos no Facebook para aí há 12 anos. Então sempre que ele aparece na capa do uma fotografia dele aparece na capa do El País ou assim, eu. Olha, yeah, é meu amigo. Dá-lhe, bro, yeah. Não, João Porfírio. Portanto, é o nosso acordo para isto, Joana?
2: Biotan.
1: Pedro.
3: Outdoor Boys, o canal do YouTube.
1: João Porfírio.
2: Também
1: e Mike Rodrigues. Fotógrafos. Para já, vizinhos. Casar é para esquecer. Boa viagem.

0: sou grande amor, estás na Cidade FM, bom dia, este é o Acorde. E isto é mesmo outra coisa, pá. Então, acorda para isto, não é? Recomendações, eu estou aqui a recomendar dois fotógrafos até. João Porfírio, excelente fotógrafo, jornalista. Também a Mike Rodrigues, que apanha os momentos mais pequenos, mas mais bonitos da estética acidental, do dia-a-dia. O Pedro, que fala de um
1: canal de YouTube de sobrevivência.
0: Exatamente, sobrevivência. Um pai que leva os seus três filhos para o exterior, não é?
1: Uhum.
0: E filma de forma crua a sua experiência nos outdoors. A mensagem que recebemos da Andreia: bom dia, Joana, onde é esse biotan?
2: Percebes? É que isto também, eu sou a voz do povo. Eu falo,
1: Joana,
2: tu
1: na semana passada deves ter estado aqui. Eu não me lembro o que é que foi o teu acorde para isto na semana passada, mas deve ter sido alguma coisa como hoje vou-vos falar de um realizador que fez um filme underground nos anos 20. Basicamente ele chama-se Breaka Drukas e era na antiga Jugoslávia. Ele fez tudo com uma pilha.
2: É tipo... Tu podes gostar de cinema e ser uma baddie.
1: Sim, claro, sim.
2: Que faz biotano.
0: Pronto, nós já entramos em contacto contigo.
2: No Beauty Bible Bar.
1: E a Beautiful.
2: Beauty Bible Bar ali na Infant Santos.
0: No Beauty Bible Bar. Pronto.
2: Desta vez. Mas às vezes também faço na Eva, Clínica Eva.
0: Mais alguma coisa?
2: Nada. Olha, fica bronzeada, amiga, linda, gostosa.
0: André, ainda por cima tu vês a tua foto. Já estás bronzeada, pá, já não precisas bronzear mais.
2: Só porque está numa fotografia não quer dizer que esteja agora.
0: Pronto. É verdade, já. Bom. A missão Bola FM está on. Nós queremos que a bola percorra o país inteiro. O norte já está. Falta o sul. Um bocadinho do centro também. Mais para o interior. E as ilhas. Já lá vamos. Uma coisa cada vez. Pedro, quais são os mais recentes updates?
1: Então, os mais recentes updates é que hoje a Mónica, uma ouvinte da Cidade FM, vai dirigir-se para o Algarve, para o distrito de Faro, mais especificamente para Albufeira.
0: Ah!
1: Pronto, ela vai para Albufeira hoje, para o Algarve, portanto, Algarve vai ficar completo. Algarve não, porque não é um distrito, mas Faro vai ficar completo e nós precisamos tirá-la de lá depois e começar a subir, porque isto vai ser a zona mais sul do país.
0: Uhum.
1: Depois é que temos de começar a subir um bocadinho para Beja, para Évora, eventualmente para Porto Alegre, pronto. E vai acontecer esta tarde.
0: Será que temos aqui uma repetição do que aconteceu com o Norte, em que a bola foi logo para a Ponta Norte e depois para levar os restantes?
1: Eu acho que isso pode acontecer.
0: Oh, não.
1: Porque ela vai descer logo diretamente.
0: Ok.
1: Pode ser mau.
0: Não, está bem, ok. Nós vamos conseguir. É a Mónica que vai levar a bola então para Albufeira.
1: É a Mónica.
0: Obrigado, Mónica. Bom, e se fores nessa zona, se por acaso puderes levar para outro distrito, 911-911-908, WhatsApp da Cidade FM, a missão Bola FM está on.
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0: Olá lá, meus irmãos, conta de quem estás na Cidade FM. Boa viagem e um espetacular fim de semana é hoje. O Show Me The Money tem 50 mil euros para dar. A malta juntou-se, não é? 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
0: Foi? 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
0: Ah, pessoal, tinhas ido o Vasco Palmeirinho.
1: Não, fui eu.
0: Ok, pronto, incrível.
1: Pois acho que tu deste 1 e Joana deu 1 e fizemos o dinheiro já.
0: 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Qual é o número? É anónimo, é um número, é um... Não importa, atende.
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0: 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Mas daqui a pouco, o Show Me The Money vai dar 50 mil. Estamos contigo até às 11. Boa viagem.
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0: Catena Vício, estás na Cidade FM. Bom dia, eu sou o Artur Simões, comigo Pedro Góias e Joana Miranda. E este... Foi! Não acorda. Muito obrigado por ter estado desse lado. Mais uma semana
1: concluída.
0: Ora bem, Pedro, tu vais-te embora.
2: Eu vou-me embora.
0: Qual é a ideia?
3: Quer, tu não vens mais ainda na próxima semana?
0: Não. Que é escandaloso. Portanto, divirtam-se, vocês vão os dois separadamente, mas juntos ao mesmo tempo.
3: Mas vamos falar juntos.
0: Mas já estamos juntos. Hoje à noite. Já ouviram em Madrid, não é?
2: Já sabemos
3: separados.
2: Tudo.
3: Já ouvimos separados, mas hoje vamos
2: ver juntos. Já sabemos tudo, portanto vai ser muito mais fixe, acho
3: eu. Eu vou fazer tantos disparates.
2: Eu vou ser mesmo irritante.
3: Eu vou
2: agora que ele toca.

0: no
1: para
0: way.
1: Quem não comprou bilhetes ainda, vocês recomendam?
0: Já, yeah, 100%.
1: Agarra, é uma experiência.
0: Yeah, yeah.
1: Ok, pronto.
0: Yeah.
1: Um concerto de Cidade FM. Nós já voltamos na segunda-feira, a partir das 7. Contamos contigo também. Pedro, tchau.
0: Tchau.
2: Tchau, bom fim de semana.
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0: O Bad Bunny com Debbie Tirar Más Fotos a Tocar na Cidade FM. Boa viagem, uma ótima sexta-feira. Obrigada por estares aí desse lado. A partir de agora já sabes, contas comigo, Leonor Carvalho, e com a melhor música também.
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0: Anda daí que temos muito que falar. Teorias que vamos criando na nossa vida e que fazem sentido, mas pelo menos pode ser que só façam sentido para nós. Máquinas fotográficas analógicas, descartáveis ou não, também falamos disto hoje. Novidades do mundo da música, há álbuns a sair hoje. Dou-te conta de tudo isso já a seguir. E o fim de semana também está quase aí, portanto aproveita. Já sabes que podes falar comigo através do 911-911-978, o WhatsApp da Cidade FM. Ao longo da emissão vou fazendo perguntas, portanto é através deste número que me podes responder com a tua mensagem ou com o teu áudio, que eu leio ou isso, nesse caso. Já daqui a pouco o Gully Topic com a Adore You. Para já, a festa do Big G é Me Postou no Daily para ouvires, mas só se quiseres. Boa viagem.

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DJ Japan Cap e MC Jacaré, que esteve esta semana à conversa comigo. Posso até não te dar flores, acabou de tocar na Cidade FM e toca também no Baile na Cidade todas as sextas-feiras há 2 horas do melhor funk brasileiro ao comando do André Henriques entre as 11 e 1 da manhã, e por isso hoje é dia disso mesmo. O meu nome é Leonor Carvalho, até às 4 contigo. Para já deixo-te com 15 minutos de música seguida. Arranca os vizinhos, esta é Pôr do Sol.

0: São Tomé e Príncipe para o Mundo, Escalema com a Mar pela metade de carne na Cidade FM. Boa sexta-feira, obrigada por estares. E desse lado sou Eleonor Carvalho, até às 4 da tarde a fazer-te companhia.
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0: Hoje quero, ou pelo menos nesta hora das 11, que partilhes comigo teorias que criaste para a tua vida e que te ajudam a viver com regras. Por exemplo, atenção, isto não tem nada de estar certo, tem zero evidência científica, já sabes que é assim que trabalhamos aqui, não queremos factos, nós trabalhamos com opiniões, e portanto, aquilo que quero são teorias que nos fazem sentido, mas se calhar só fazem sentido para nós. Eu, para dar um exemplo, posso começar. Por exemplo, acho que se tu fores uma pessoa de sair à noite, sexta-feira não é um bom dia para lavar o cabelo, porque tu vais sair à noite, o cabelo vai sujar e sábado vais ter de lavar o cabelo outra vez. E a não ser que sejas maluco e que laves o cabelo todos os dias, que é aquilo que eu faço, não faz sentido. Ah, mas Leonor, então tens uma teoria para isso quando tu lavas o cabelo todos os dias? Sim, é uma teoria para os outros. Gosto de dizer aos meus amigos, olha, tenho um conselho, gosto de ti e vou dizer uma coisa que gostaria que me dissessem se eu não lavasse o cabelo todos os dias. Não queres lavar o cabelo todos os dias? Pois não? A pessoa respondia-me, não. Eu, ok, tudo bem. Então, hoje, sexta-feira, vais sair à noite? A pessoa, sim. Eu, então, espera para amanhã. Vais sair hoje à noite primeiro e amanhã lavas a cabeça. Vais agradecer-me. Porque é certinho, direitinho, que depois de uma noite, e eu estou a falar de uma noite, pá, mesmo na rua vai sujar-se, mas então numa discoteca, dentro de quatro paredes e fumos e luzes e barulhos, o cabelo vai ficar sujo. Portanto, vais precisar de o lavar. A menos que também faças uma coisa às vezes que eu faço, que é sair da noite, que às vezes acontece, e ir dar um mergulho no mar. Agora no verão, este ano já fiz para aí 3 ou 4 vezes, gosto muito. Mas pronto, esta seria a minha teoria. Se sais à noite, aliás, até vou tirar, que é para ser uma regra séria. Se gostas de sair à noite e se sexta-feira para ti é um bom dia para sair à noite, não pode ser um bom dia para lavar o cabelo, porque no dia a seguir, sábado, vais ter de repetir e normalmente não se lava o cabelo todos os dias. 911-911-978. As teorias que podem ou não fazer sentido e que regem a tua vida. É o WhatsApp da Cidade FM, ouço as tuas respostas já daqui a pouco. Entretanto, a música segue, Olivia Rodrigo com Stupid Song, que também o link à PSD a trazer-te conclusão.
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1: Bom fim de semana ao som da Cidade FM. Eu sei que ainda não chegou, mas está quase, quase aí. O meu nome é Leonor Carvalho, até às 4 da tarde, por aqui a fazer-te companhia.
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1: Há bocado pedi que partilhasses comigo teorias que tu inventaste ou que alguém próximo de ti inventou e reges a tua vida. A partir daí dei o exemplo para mim, uma grande teoria. Se és uma pessoa de sair à noite, então sexta-feira não é um bom dia para lavares o cabelo, porque provavelmente vais sair sexta e vais ter de lavar o cabelo de novo no sábado. São várias mensagens a chegar já aqui ao nosso WhatsApp. Vamos aqui, a Vanessa. Olá, Leonor, bom dia. Boa sexta-feira. Obrigada, Vanessa, para ti também. Quando faço a cama logo de manhã, o dia corre tão melhor. Se a deixo por fazer, já sei que vai haver confusão. 100%, completamente. Eu faço a cama todos os dias antes de sair de casa e se por acaso não houver tempo, primeiro, às vezes não há tempo e eu faço na mesma e atraso-me. Está errado, eu sei. Mas eu faço a cama. Eu nem me lembro da última vez que consegui sair de casa sem fazer a cama. E a verdade é que não quer dizer que se eu não fizer a cama, o dia vai ser automaticamente mau. Mas o potencial que aquele dia tinha diminui automaticamente se eu saio de casa sem a cama feita. Ou seja, um dia maravilhoso passa a ser só um dia bom. Um dia mau passa a ser um dia péssimo. 100%, Vanessa, percebo-te completamente. O Eduardo diz: alô, Leonor, manda beijinhos, por favor, para Corroios. Corroios, na Margem Sul, exatamente. Eduardo, Margem Sul, a Catarina Silva, se aqui estivesse, diria que era a margem certa. Se me enviarem uma mensagem, diz o Eduardo, e eu estiver no trabalho, nunca respondo: olá, olá, está tudo calmo. 5 minutos depois, aparece sempre um problema gigante. E normalmente é capaz de acontecer lá para as 4 da tarde, uma sexta-feira. Sim. E isto também é daqueles. Eu não tenho tanta identificação com este, mas vejo pessoas aqui na Cidade FM a passar pelo mesmo. Portanto, malta de back-office, a nossa coordenadora Ana Lemos, às vezes, a nossa digital manager Sofia Faria, eu às vezes estou a falar com a Sofia e estou tipo: só tens aqui um tempo só para falar contigo. E a Sofia está sempre com muitas coisas. E portanto, eu às vezes digo: olha, só foi, já é um dia calmo, temos tempo ali para estar um bocadinho a falar depois do almoço. E às vezes nem é nada de trabalho, às vezes quero só estar com ela porque gosto muito dela. E a Sofia diz: dias calmos nunca são. Eu às vezes sinto que ela me está a dizer aquilo porque, se por acaso ela disser que é um dia calmo, vai cair o Carmo e a Trindade, algum problema gigante vai acontecer. E ninguém quer isso, obviamente. A Cristina diz também: alô, Leonor, se faço o depósito cheio no carro, se atesto o carro, o gasóleo baixa de preço no dia seguinte. Preciso então de confessar, Cristina, isto aconteceu-me hoje. Eu acordei cedíssimo para ir levar o meu pai ao aeroporto, ele ia apanhar um voo, e depois do aeroporto então vim direto para a rádio. Fiz só uma pequena paragem, a meio. Fui abastecer o carro, fui atestar o carro numa bomba. Qual é que é a questão? Fui à bomba que vou sempre. Ou seja, não fui ao posto a que vou sempre, vou à marca de bomba a que vou sempre, mas eu nunca atesto aqui em Lisboa. E depois fui, primeiro que tudo, fui comparar o preço com o posto da mesma marca onde abasteço na minha zona, ali perto de Carcavelos. Era 30 cêntimos mais. Não, não era 30 cêntimos. Era mais barato, mas não era 30 cêntimos. Devia ser 30 centésimos, assim aqui. E para além disso, fui também ver. E assim que abri o Instagram hoje, que foi depois de ter atestado, vi: gasóleo e gasolina vão sofrer uma grande descida a partir, eu acho que é de segunda-feira. E eu pensei: não, porquê que isto não está a acontecer? Acabei de pagar 130€ para atestar, quando podia ter pago bem menos. Bem menos, pronto, eu sei que a diferença se calhar ia ser 122€, mas já é uma diferença, não é? Portanto, Cristina, 100%, isto tem-me acontecido nestas vagas, e agora que há uma semana em que o gasóleo sobe, há outra que desce, há outra que sobe, há outra que desce, não há bem uma estabilização, percebo-te completamente. Eu tenho sempre o timing errado para fazer isso. Depois tenho amigos muito queridos que me dizem: olha, vai baixar, amanhã já sobe, vai lá pôr antes, antes que suba amanhã. E eu estou: tu não estás a perceber, eu não tenho nada para pôr, não cabe um milímetro cúbico de gasóleo no meu depósito, está cheio. Portanto, eu encho o depósito constantemente nas alturas erradas. Qual é a teoria que te faz mudar de hábitos ou implementar outros? É o 911-911-908, WhatsApp da Cidade FM. Teorias e regras que tu inventaste. Para já, o Bad Bunny com o Nueva Iol. Também a Ariana Grande a trazer-te Yes And a seguir. Continua a ouvir então as tuas respostas, as teorias que inventaste e que fazem bastante sentido na tua cabeça.

O Nuno chegou agora e diz: olá, bom dia, obrigada pela companhia e bom trabalho. Obrigada, eu, Nuno. Só uma parte, dizem os especialistas, há pouco estávamos a falar sobre fazer a cama, que se deve esperar cerca de 30 minutos a uma hora antes de fazer a cama, após acordar. Desta forma, areja e não há o risco de concentração de ácaros. É o que dizem. E a situação de lavarmos o carro num dia de sol e no dia seguinte chover. E pensarmos: por que raio fui eu lavar o carro ontem? Olha, não, nem quero bem falar sobre isto, porque ontem fui lavar o meu carro por fora, aspirei-o por dentro também, e não me dá jeitinho nenhum que isso aconteça neste momento, não é? Se bem que eu também saí de casa, peguei no carro e vi que já me deixaram um presente ali no vidro de trás, que também já me irritou, porque eu lavei o carro ontem e nem sequer deixei o carro embaixo de uma árvore, portanto não percebo. Sobre deixar a cama para arejar, sim, eu sei que não faz bem fazer a cama imediatamente depois de levantares, mas eu acho que essa coisa do arejar e dos ácaros também é uma grande desculpa para quem não quer fazer a cama. Há malta que sai de casa e vai para o trabalho sem fazer a cama e diz: não, mas os ácaros não, é a tua preguiça, não é? Que também é um animal, mas estás a confundir entre ácaros e preguiça, e preguiças vai uma grande distância. Vamos ouvir mais respostas, no WhatsApp. O Tosé a dizer: à segunda-feira nunca vou ao barbeiro, sinto que ninguém devia tomar decisões sobre o cabelo à segunda. Aliás, o mínimo de decisões que se possa tomar a uma segunda-feira, acho que é isso, quanto menos decisões melhor, diz aqui o Tosé. Sim, entendo, porque pelo menos se fores como eu, Tosé, eu venho com a neura de domingo não é um dia que eu adoro, e portanto chega a segunda e digo: vá, agora é nova semana, vamos, quer ser diferente, e depois arrepentes-te, não é? Portanto, eu diria que eu, a última vez que fui cortar o cabelo foi uma quinta-feira, mas já foi em março, como é que eu me lembro que foi uma quinta, não é? Eu decoro estas coisas, é sem querer. Eu acho que já, ou quarta ou quinta, dias mais perto do fim de semana são mais seguros. Então, Zé, por acaso nunca tinha ouvido esta teoria e faz-me sentido. Se calhar passo a adotar isto também. O Nelson diz: nunca abasteço antes de uma viagem longa. Espero uns quilómetros porque tenho a teoria, aliás, de que o carro acorda e gasta menos. Ok. Eu acho que esta é capaz de ser um bocado mais... está-me a faltar a palavra agora, não é sentimental que eu quero dizer. É quando uma coisa não é real. Pronto, tá, mas também não é fictícia a palavra, mas está-me a faltar daquelas coisas que, se tivesse aqui alguém, podia ajudar-me a dizer esta palavra que eu não me lembro. Mas sim, eu acho que esta é só para te ajudar, Nelson. E nós às vezes precisamos de coisas a que nos agarrar, não é? E portanto esta, se calhar, é uma delas. A Bela diz: é impossível isto não ser verdade. Quando escolho uma fila, seja no supermercado, no trânsito, qualquer coisa, todas as outras filas começam a andar mais depressa. Sim, sim. Mas esta é daquelas que todos nós temos essa sensação, e o facto de toda a gente ter essa sensação quer dizer que não é real, acho eu, Bela. Não sei, eu nunca descobri bem como é que se escolhe a melhor fila. Eu vejo uma fila andar mais rápido, vou para essa. Vejo que a minha passou a andar devagar, mudo. E estou sempre a mudar. Se calhar sou eu, esse carro irritante com quem tu reclamas na estrada. Sou capaz. David Temps com Ring Dance para já.

A música oficial deste Mundial de Futebol 2026, Dai Dai Shakira com Burna Boy a tocar na Cidade FM. Boa sexta-feira, obrigada por estares aí desse lado. O meu nome é Leonor Carvalho, até às 4 por aqui, para acabar este tema das teorias que inventas e que às vezes te fazem adquirir novos hábitos ou então acabar com velhos hábitos. Diz o Alexandre: eu tenho uma teoria, sempre que compro alguma coisa sem saber o preço, acabo por sentir que foi mais caro. Sim, percebo, porque sentimos sempre que não comparámos, não é? Não comparámos as várias marcas do mesmo produto e pode ser que nos tenha escapado alguma boa escolha de escolher um mais barato sem assim tanta diferença de qualidade. Percebo bem esta teoria, Alexandre, e acho que faz todo o sentido. Olha, aliás, acho que às vezes penso isto até. Estamos em sintonia hoje. Show Me Love, o EZMC Bees & Honey, para ouvires agora mesmo, mas só se quiseres.

E o Galiçolto Solto com Jamaica a tocar na Cidade FM. Boa viagem, obrigada por estares e desse lado. O meu nome é Elinor Carvalho, contigo até às 4 da tarde. Para já deixar-te com 15 minutos de música seguida. Arranca Taylor Swift, é da Fate of Ophelia. Taylor Swift que está a ajudar professores de botânica. Alguns videoclipes de Taylor têm plantas em cima de pianos. Cardigan, por exemplo, é apenas um exemplo. E estão a usar este método para analisar plantas. Isto alguns professores de botânica na faculdade. Para já então, da Fate of Ophelia é o que ouves agora mesmo na Cidade FM.

televisão. E acaba aceitando o homem que tem televisão. Acaba assistindo a visão na televisão.

Com o Swim a tocar na Cidade FM, boa viagem, boa sexta-feira. O meu nome é Elinor Carvalho, até às 4 da tarde a fazer-te companhia. E já a seguir falamos dos óculos, do eclipse, o que é que está a acontecer, meu Deus. Uma febre, já está tudo escutado, não vou conseguir ver. Pronto, obrigada a todos. Kalimir Ilsincon leva tudo logo a seguir esta. Falo contigo sobre isto então.

0: Irmãos Calema chama-se Leva Tudo e acabou de tocar na Cidade FM. Boa viagem, uma ótima sexta-feira. Sou Eleonor Carvalho, contigo até às 4 da tarde.
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0: E para já, como te disse, falamos do eclipse. É já na terça-feira que vamos poder vê-lo. Estou a fazer bem as contas, não estou? 7, 8, 9, 10, 11, não. Quarta-feira, dia 12, assim é que é. Peço desculpa. Dia 12 de agosto começa por volta das 6h30 e termina às 8h30 da tarde. Será apenas total numa área restrita, o Parque Natural de Montezinho, perto de Bragança, e no resto do país será parcial. Em Portugal Continental ronda os 92% até aos 99%. E nas regiões autónomas, de 74% a 77%. O último eclipse total do Sol aconteceu em Portugal em 1912, ok? Foi o ano do filme do Titanic. Foi o ano. Do filme do Titanic. Foi o ano em que aconteceu o naufrágio do Titanic, assim é que é. E o próximo eclipse acontece em 2144, ok? Portanto, vai ser de facto uma oportunidade única. Agora. Ah, porque há óculos para ver. Porque há óculos que vão ser disponibilizados. Primeiro que tudo, já vi óculos à venda por 20€. Que é pedir às pessoas para parar de tentar enriquecer à custa dos outros, não é? E agora, hoje, reforçaram um stock que também já esgotou. Era isto que eu queria dizer. Como é que se sabe se os óculos são ou não certificados? Consegues adquiri-los em farmácias, algumas lojas online, até às vezes em supermercados. E estão identificados com uma norma, é ISO 123122. Uma certificação para observar o sol. E há uma marca CE, visível, indica que o produto cumpre os requisitos estabelecidos com as regras da União Europeia. E o que é que também é desaconselhável? Ah, isto só para saberes que óculos é que são seguros ou não veres o eclipse. Desaconselha-se os telemóveis ou câmaras para gravar, porque podem sofrer danos por não estarem preparados para a luz solar direta e por não terem filtros solares apropriados. E porquê que o facto dos óculos estarem escutados me chateou? Porque, bem, primeiro porque não posso ter os meus, obviamente. E depois, porque eu tinha uns óculos, eu estive a ver aqui imagens de óculos de eclipse, e eu tinha uns óculos que eu tinha feito na escola com um cartão, mas isto agora, a forma como eu estou a falar parece amadora, mas não era. Eu tinha-os feito com cartão e a parte das lentes tinha... Lembras-te daquele papel de lustro com que nós trabalhávamos? Um papel colorido, mas meio transparente. Os óculos estão feitos com isso. E eu estava contente e pensei, vou conseguir ver o eclipse. Só que depois começámos com esta coisa das normas e de tem de ter a certificação ISO, não sei das quantas, um número todo estranho para estar... para cumprir os requisitos da União Europeia, e já percebi, eu não vou poder usar os óculos que fiz. Uma relíquia da primária, ok, que eu usei, construí com, não vai dar. Porquê? É um objeto que me faz recuar às minhas memórias. Mas se tiverem médicos aí desse lado, podem dizer se eu estou de facto a dizer a verdade, mas eu já ouvi vários médicos e oftalmologistas dizerem que os óculos são essenciais para observar o eclipse, porque podem provocar, caso contrário, se vires o eclipse sem óculos, podes ficar com a visão distorcida durante algum tempo, com queimaduras permanentes na retina ou até com uma perda permanente de visão. Portanto, eu com isto não vou brincar. Ok, não me deixam usar os meus óculos do primeiro ciclo, tudo bem, eu não olho. Está tudo bem, eu não olho, pronto. Fico só com a sensação de que está de noite, estando de dia, e está tudo bem. Eu prefiro isso. Ainda há pouco tempo fui operada aos olhos para ver bem. Vou alguma vez deitar isto de perder? Não vou. Mas para relembrar então, dia 12 de agosto, entre as 6h30 da tarde, sensivelmente, e as 8h30, sendo que vai ver-se melhor em Bragança. Eu já disse e volto a dizer, é uma excelente oportunidade para um date. Malta do Norte, malta que está em Bragança, que está a começar a falar com alguém e a ter interesse, combinem e vejam juntos o eclipse. Prometo que daqui vão surgir temas, conversas e uma aproximação. Não digam que venham daqui, de nada. Já daqui a pouco, Pedro Sampaio com Sequência Feiticeira, e também Post Malone e Roddy Ricch trazem Coop Up, é só se quiseres.
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falar do fim da carreira de uma lenda que decide, aos 42 anos, Nelson Évora, o quarto campeão olímpico da história de Portugal, de atletismo, primeiro no triplo salto, encerra definitivamente a carreira como um dos melhores, sem qualquer dúvida, atletas da história do país, 13º título de campeão nacional, e o percurso começa em 2007, na verdade, nos Jogos em Osaka. O percurso depois da medalha de ouro em Pequim 2008, depois de Carlos Lopes em LA em 1984, Rosa Mota em Seul em 88, ambos na maratona. Seguem-se Fernanda Ribeiro em Atlanta, 96, nos 10 mil metros. Teve então um decisivo ponto final no último salto e aconteceu ontem, quinta-feira, um evento que reuniu a família. A família, mesmo família, e a família que acompanhou, antigos treinadores, técnicos, no Estádio Universitário de Lisboa. Foi mais de uma dezena de medalhas em grandes competições de triplo salto, alguns intervalos competitivos também devido a lesões, as mais graves, 2012 e 2014, apenas aperfeiçoaram a força e a resiliência essencial num atleta de alta competição, cuja vida se pauta por disciplina, regra, e a de Nelson Évora também sempre foi assim. Ele que vive em Portugal desde os 6 anos, nasceu na Costa do Marfim, com raiz em Odivelas, na região da Grande Lisboa, e a semanas de completar 35 anos, na altura de ter sido vice-campeão da Europa em pista coberta, isto em Glasgow, 2019, apenas um ano depois do ouro europeu ao ar livre, em Berlim, 2018, com 17 metros e 10. Foi também em Odivelas que foi descoberto por João Ganso, era seu vizinho na altura e professor de educação física, entusiasta do atletismo. Aliás, criou um centro de treinos na escola secundária da Ramada, isto eu não sabia, e que o levou aos títulos olímpicos e mundial, ao título olímpico e mundial, e às suas mais importantes conquistas, mas das quais se afastou depois de 2016 nos Jogos Olímpicos do Rio. Mas vê que aos 11 anos já treinava no Benfica e, aliás, era muito bom e destacava-se tanto no salto em comprimento como também no salto em altura. Focou-se no primeiro, no salto em comprimento, sobretudo a partir de 2004, na época em que se estreou como sub-23. Acho que é sempre excelente termos exemplos de disciplina. Há uma analogia que eu faço muitas das vezes com a minha colega Joana Miranda. Nós comparamos às vezes pessoas que trabalham no mundo do espetáculo com atletas de alta competição. Há uma coisa que eu acho que as duas carreiras têm de ter, que é muita disciplina e... Ou seja, estás constantemente... És um performer, não é? Dependes do teu esforço físico e mental e és a pessoa que pode mais fazer por ti. Isto aqui é um bocadinho geral a todas as pessoas, seja qual for o trabalho, mas acho mesmo que Nelson Évora é daqueles exemplos que nos podemos lembrar quando nos faltar motivação, quando nos faltar inspiração. Nós, quando fazemos alguma coisa, as coisas acontecem. Quando levantamos o rabo da cadeira, quando levantamos o corpo da cama todos os dias e fazemos por acontecer, pode não acontecer tudo aquilo que nós queremos que aconteça, mas nesse caso acontecem até outras coisas que nós nunca pensámos que pudessem acontecer, que nós nunca desejámos, mas que depois descobrimos que também gostamos. E portanto, assinalar aqui este fim de carreira de Nelson Évora, que deu muitas, sem dúvida nenhuma, alegrias a Portugal e que ontem se retirou, quinta-feira, do atletismo no Estádio Universitário de Lisboa. Grande Nelson Évora. O meu nome é Leonor Carvalho, até às 4 da tarde por aqui. Para já, Neil MC Paiva ZS com Fui Moleque. Toca agora mesmo, mas só se quiser.

FM, boa sexta-feira, obrigada por estares e desse lado. O meu nome é Eleonor Carvalho, contigo até às 4 da tarde e para já deixar-te com a Ray, ela que vai estrear-se a representar Lineage, uma longa metragem que começa a ser rodada, aliás, este mês. E basicamente é um romance policial, fala de um homem que acabou de sair em liberdade e vai ver como é que faz agora a sua vida cá fora, fora da prisão, na vida real. Ray entra aqui como uma agente, uma polícia. 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

DJ Gu, relíquia do 2T a tocar na Cidade FM. Boa sexta-feira e obrigada por escolheres a Rádio Jovem número 1 do país. Conta comigo, Leonor Carvalho, até às 4 da tarde e para já conta também com 15 minutos de música seguida. Arranca Olivia Rodrigo, é Stupid Song. Faz parte de You Seem Pretty Sad for a Girl So In Love, álbum que saiu dia 12 de junho e podes por isso já ouvi-lo em todas as plataformas.

0: A tua Luís Trigacheiro e o Espinho chama-se Tu na Tua e acabou de tocar na Cidade FM. Boa viagem, obrigada por estares. E desse lado, o meu nome é Elinor Carvalho e já a seguir, a impaciência de uma jovem da geração Z que não consegue esperar por um rolo de fotografias analógicas.
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0: Boa viagem ao som da Cidade FM e obrigada por estares. E desse lado, o meu nome é Elinor Carvalho, até às 4 da tarde por aqui. Como disse há pouco, falamos sobre o facto de eu ter deixado uma máquina digital, uma máquina analógica, aliás, para revelar. Eu normalmente uso a minha máquina, normal, analógica, mas por acaso estava com uma descartável e fui deitar. Pá, e o Sheetex, e fui deixá-la, aliás, e o Sheetex com que eu estou desde segunda-feira para receber aquele rolo, também há uma especificidade aqui, é que este rolo acompanhou os últimos 3 meses da minha vida e eu lembro-me de muitas situações específicas, pessoas com quem eu não costumo estar, que não vivem cá em Portugal e com quem eu tenho fotografias, um artista que entrevistei e do qual gosto muito. Portanto, estou num Sheetex que ontem dei por mim. Atenção, eu fui segunda-feira deixar a máquina e o senhor disse-me: olha, bom dia para deixar aqui a máquina, porque os rolos seguem amanhã, ou seja, terça-feira, para o laboratório, e portanto quinta ou sexta-feira tem as fotografias no seu mail e depois vem cá buscar os negativos, porque eu gosto sempre de ficar com os negativos. E assim foi, passou-se terça, quarta, quinta. Ontem à noite eu ainda não tinha as fotografias no meu mail, o que é normalíssimo, porque o senhor da loja disse-me ou quinta ou sexta chegam. E ontem dei por mim a ligar para a loja a perguntar: olhe, confirma que não chegando hoje devem chegar amanhã. Estou num Sheetex para receber para receber umas fotografias. Portanto, este é um sentimento bom que eu quero resgatar e dizer: nós, Gen Z, não somos tudo mal que dizem, de perigos das redes sociais, que tem, claro que tem, há perigos das redes sociais, estamos muito embarrados ao ecrã, estamos, mas também preferimos outros métodos, e não sou eu que o digo, há estudos a sair do quanto a geração Z está a aproximar-se de uma vibe mais vintage e old school, e eu gosto muito disso. Já daqui a pouco na Cidade FM, Plutónico Interstellar, também Dua Lipa, atrás de Don't Start Now. Eu vou continuar a fazer refresh no meu mail para ver se me chegam as fotografias.
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16: Boa sexta-feira ao som da Cidade FM e obrigada por estares aí desse lado. O meu nome é Leonor Carvalho, até às 4 da tarde a fazer-te companhia. 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Para já, Zoilo e Aitana, é Mon Amour.

David Thames com Ring Dance a tocar na Cidade FM. Faz parte de The Boy Who Played the Harp, terceiro álbum de Dave, e acabou de tocar na Cidade FM. Boa sexta-feira, até às 4 da tarde. Contas comigo, Leonor Carvalho, e para já contas com Benson Boone em Beautiful Things. Ele que está na estrada com a Wanted Man Tour. Para já a última data de concerto acontece no dia 19 de novembro em Sydney, na Austrália.

Os vizinhos com casar é para esquecer a tocar na Cidade FM. Boa viagem, está quase quase aí o fim de semana. E a começar também estão 15 minutos de música seguida. Começa o Dividindo com So Easy to Fall in Love. Faz parte de The Art of Loving, ela que cantou esta ao vivo na semana passada no Lollapalooza em Chicago.

0: televisão. E acaba aceitando o homem que tem televisão. Acaba assistindo a visão na televisão. Isso, né?
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1: 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Acabou de tocar na Cidade FM, mas toca também na Cidade Hip Hop, uma das nossas web radios que encontras no site em cidade.fm, com os melhores sons do Hip Hop Tuga e do Hip Hop Internacional. Neste caso, é mesmo Hip Hop Tuga. Chega o Bispo com o Teu Cheiro, é uma canção de 2024 que acabou por ser integrada no álbum Entre Nós, que chegou um ano depois, em 2025. Toca aqui na playlist diariamente e podes lá estar também a ouvir em Cidade Hip Hop. Mais para a frente, Missy Miles, Web of Gang com Onelar, Raul Alejandro e muito, muito mais. É só se quiseres.

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Chama-se Dai Dai, Shakira Bernaboy. É com eles que entramos nesta última hora de emissão. E não te esqueças que passa na Cidade FM, mas também passa na Cidade Latina, uma das nossas web radios que encontras no site em cidade.fm. Estejas tu onde estiveres, ligas a Cidade Latina e já sabes que vais só encontrar sons feitos por artistas latinos. Para já, da Lução de Billy e ouvindo Drums com La Plena, logo a seguir os Calema em Amar pela Metade. É só se quiseres.

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Chico da Tina com Lucas Maia, última dança a tocar na Cidade FM. Boa viagem, uma ótima sexta-feira. Sabe que está já disponível o quinto single de Sou Grande no Amor, próximo álbum do Chico da Tina. Saiu hoje, chama-se Pega ou Larga, e por isso já o podes ouvir em todas as plataformas digitais. O meu nome é Leonor Carvalho, para já tens 15 minutos de música seguida. Começa Pedro Sampaio com Sequência Feiticeira.

0: Instituto com Grelo Tocar na Cidade FM. Boa sexta-feira, obrigada por estares aí desse lado. Meu nome é Leonor Carvalho, até às 4 por aqui, para te dizer que já temos vencedora do prémio do Show Me The Money. Foi a Rosa Martins de Guimarães que atendeu a chamada com as 4 palavras mágicas. Ganha assim os 50 mil euros em cartão. Vamos recordar.
1: Um toque. Dois toques.
2: Show Me The Money.
3: Está feito! 50 mil euros! Estão entregues os 50 mil euros! Como é que se chama?
2: Rosa Martins.
3: Parabéns, Rosa.
2: Obrigada.
3: Olhe, quantas mensagens enviou ao longo da semana?
2: Só mandei bem duas.
3: Olhe, o que é que vai fazer com este dinheiro? Vai remodelar a casa? Vai fugir para o Japão? Vai despedir-se? Quanto lá?
2: Não sei, foi apanhado de surpresa.
3: Mas se calhar tem aí uma coisa que pensa. Bem, se eu tivesse sim, mais dinheirinho...
2: Dar, sim. Pensar muito.
3: O que é que gostava... Onde é que gostava de ir?
2: Maldivas.
3: Uhum. Boa opção.
2: Sim.
3: E se calhar o Japão também, não?
2: Também.
3: Quero saber mais coisas sobre si. O que é que faz na vida?
2: Sou assistente operacional numa escola. Trabalho
3: e...
2: com crianças.
3: Ai, que bom. E as suas colegas costumam também enviar SMS ao longo da semana?
2: Acho que não.
3: Não? É a única?
2: Acho que sim.
3: Sim, está a ver quem é que vai longe na vida? Olha, Rosa, um grande beijinho, muitos parabéns, desejo-lhe muitas felicidades e que.
2: Muito obrigada.
3: E use muito bem este dinheiro, combinado?
2: Obrigada, igualmente.
3: Um beijinho muito grande, parabéns, 50 mil euros!
0: Está entregue o prémio esta semana. Parabéns à Rosa Martins de Guimarães, que lá está. Foi à quarta vez, atenção, era prémio garantido. Só à quarta vez é que conseguimos aqui que atendessem e cumprissem com as regras. Dizer show me the money, já sabes, é exatamente isto que tens de fazer na próxima semana. Dia 14 de agosto, em cima da mesa estão 20 mil euros em cartão no jackpot que podem ser teus. E para te inscreveres, as regras não mudam, já sabes, envia mensagem com a palavra VENCER para o 68900, custa-te 1,5€ mais IVA cada participação. Tu é que decides quantas vezes é que envias a mensagem, 1, 2, 3, tu é que sabes. Aquilo que é mesmo importante e não há volta a dar é manteres o telefone com som e perto de ti. Dia 14 de agosto, entre as 2 e as 3 da tarde, vai ligar-se ao número selecionado, portanto atende dentro de 5 toques e assim que atenderes deves dizer show me the money. Não há nenhuma outra forma de ganhares 20 mil euros em cartão. Se assim acontecer, atenderes dentro de 5 toques e dizer show me the money, tens a Wanda Miranda do outro lado da linha a dizer parabéns, acabou de ganhar 20 mil euros em cartão. Sim, porque na próxima semana é a Wanda Miranda a fazer a chamada para o número selecionado. Eu desejo-te muito boa sorte. Até lá, já sabes, tens muito tempinho para participar. 68 900, envia para este número uma mensagem com a palavra vencer. E para participar, se tens mais de 18 anos. Já a seguir, os vizinhos com o pôr do sol, também internet Money, Gana e Don Toliver com Lemonade.
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1: Bom fim de semana ao som da Cidade FM. Eu sei que ainda não chegou, mas está quase, quase aí. O meu nome é Leonor Carvalho. Até às 4 da tarde por aqui, ainda com muita música para te dar. Mas já sabes, chega aquela horinha, aproximamos-nos do fim. E eu tenho de me despedir. Preciso de te agradecer por ter estado aí desse lado. Não hoje, mas na verdade desde segunda-feira que aqui estou a fazer o horário das 11 às 4. Agradecer-te por teres partilhado comigo as tuas teorias que te fazem reger a vida por hábitos diferentes. Eu dei-te o exemplo da minha. Eu acho que se fores uma pessoa que gosta de sair à noite, sexta-feira não é definitivamente um bom dia para lavares o cabelo, porque sábado vais ter de repetir, ok? Agora, se eu também sou maluca e por vezes lavo o cabelo todos os dias, sim. Agora envia mensagem para o WhatsApp a dizer que não posso e que o meu cabelo vai cair. Ah, podes enviar, eu não vou deixar de fazer, ok? Não vou. São demasiados anos a fazer a mesma coisa, é um hábito, eu sinto-me suja de cada vez que entro na banheira e ato o cabelo para não molhar o cabelo. Não sei, eu gosto demasiado dos meus produtos, eu gosto demasiado dos cheiros dos meus produtos, eu gosto de me sentir, por acaso, sentir-nos lavados da cabeça aos pés é dos melhores sentimentos de sempre. Sabes aqueles banhos que até a alma lavam? É, são esses banhos que preciso às vezes e que associo muito ao regresso a casa depois de um festival. Isto mais na adolescência. Ou assim, há dias muito porcos com amigos. Porcos aqui no sentido de, sei lá, poeiras e estarmos. É mesmo isso, é ambiente de festival, desarrumação, tendas, coisas partidas no chão. Não gosto. Nunca gostei, não queria gostar. Foi uma boa experiência, mas acho que não voltarei a acampar num festival. Nunca digas nunca, não é? Não se sabe. Os óculos do Eclipse que já estão escutados e entretanto houve ouvintes a mandarem mensagens com screenshots de mails a dizer: pedimos desculpa, sabemos que reservou, mas não vai ser possível. Foi mais a procura do que a oferta. Não sei como é que vamos ver o Eclipse, só sei que é para ter cuidado, porque há muito bons médicos a dizer que podemos mesmo ficar com danos irreversíveis na visão. Portanto, cuidadinho aí, se não tiveres óculos, não olhes diretamente. Das 4 às 8 à tarde livre, Beatriz Pinto com João Miguel Costa, e eu regresso no domingo a fazer-te companhia das 11 às 4 da tarde. Ah, e obrigada Nelson Évora por tudo o que nos deste. Quinta-feira retirou-se do mundo do desporto, do mundo do desporto não, mas pôs fim aqui à sua carreira de atleta. Temos muito a agradecer-lhe. E entretanto, já tenho as minhas fotografias analógicas. Muito obrigada.

Ana chama-se Vícios e acabou de tocar na Cidade FM. Boa viagem, estás comigo, Beatriz Pinto, até às 8. É comigo quando estás por aqui. Sexta-feira, que bom, finalmente chegámos ao dia da semana que aguardamos a restante semana toda, não é? Hoje estou sozinha, eu sei que a Leonor disse que o João Miguel Costa ia estar cá, mas houve aqui um percalço que não foi nada de especial, mas o João foi mais cedo para o Norte, porque amanhã vai estar em direto do Varosa Fest, assim é que é, com a Catarina Silva, para uma tarde livre, uma emissão especial de fim de semana. Portanto, olha, assim é comigo que levas. Vou querer saber de onde é que me estás a ouvir, de onde é que tu és. Posso dizer que sou do Algarve, caso ainda não tenham percebido, caso eu ainda não tenha dito. Portanto, 911-911-978, diz-me de onde me estás a ouvir. E eu conto contigo nestas 4 horas. Até lá, vamos à música Kalema e Dilcim com Leva Tudo. Já sabes, é só se quiseres.

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0: Desde já, chama-se Posso Até Não Dar Flores, acabou de tocar na Cidade FM e a verdade é que eu posso até não dar flores, mas posso dar muito boa energia. Estás na Cidade FM comigo, Beatriz Pinto. Sou eu a tua companhia até às 8.
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0: E que bom que é ser bem recebida neste horário. Estou a perguntar de onde me ouves, portanto, já sabes, 911-911-978. Estou a receber já algumas mensagens. A Graça diz: olá, eu sou de Castelo de Paiva, beijinho, mandou-me uma fotografia com uma paisagem lindíssima, Graça. É assim, eu não sei, mas eu gostava de estar aí a apanhar um solinho, a dar aí um mergulho no rio, não sei se é possível, mas eu gostava. O Henrique diz: olá, gosto muito de vos ouvir, estou a ouvir de Vila Nova de Mil Fontes. Olha, mais uma pessoa que está de papo ao ar, enquanto eu estou aqui a trabalhar. Ai, Vila Nova de Mil Fontes, mas sou de Castelo Branco, peço desculpa por não poder mandar áudio agora. Beijinhos e abraços, não tem mal nenhum, Henrique. Obrigada pela tua mensagem. Aqui o nosso Nelson diz: Algarve Almancil. Só disse isso. Pronto, olá, Nelson, também para ti. Estás-me a ouvir? Pronto, olá. Também sou do Algarve. Pronto, somos vizinhos, primos, alguma coisa. A Beatriz diz: olá, estou aqui de Amares, Braga. Amares? Amares, desculpa, é a minha ignorância. Ou isto foi um erro do Google, do corretor. Pode ser, atenção. Deixa lá ver aqui. Amares, vou ver aqui na minha pesquisa. Amares, Braga. Ah, é mesmo um sítio, é uma freguesia em Portugal que faz parte do município de Braga. Ok, sabem que às vezes a escola passou-me um pouco ao lado. Mas pronto, 911-911-978, diz-me de onde me estás a ouvir. Eu estou a falar de Lisboa, da rua Sampaio e Pina. Gostava tanto de receber um docinho. Estou a brincar. Não, se quiseres, manda. Ai, vamos à música. Loner, Johnny, Plutónio, chama-se 25 de Abril, logo a seguir Drake com In My Feelings. É só se quiseres.

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0: Olivia Dean com Man I Need na tua Cidade FM. Não sei se reparaste uma artista a cantar. Essa artista era eu, Beatriz Pinto, a tua companhia por aqui até às 8. Estou a perguntar-te de onde me ouves, porque eu sou uma pessoa muito cusca, quero saber de onde são os meus ouvintes, onde é que eles estão. O António diz: olá, estou a ouvir-te de Picoas, está mesmo pertinho. Estou a sentir-me doente, mas com a vossa companhia consigo aguentar até às 6, preciso de trabalho. Obrigada eu, António. Vou-te já dizer uma coisa: se estás doente, no fim de semana fica em casa, não vais andar aí na praia, porque isso fazes mal, depois apanhas um resfriado e ainda ficas pior. A Beatriz diz-me, porque pronto, se não ouviste o momento de há pouco, eu sou uma pessoa um pouco limitada às vezes, acontece a toda a gente. A Beatriz disse-me que era da Amares, Braga. Eu não sabia que existia uma freguesia chamada Amares em Braga, mas ela diz-me que é a terra do António Variações. Portanto, uma ótima curiosidade, estou sempre a aprender com os nossos ouvintes. O Nuno diz: a ouvir parado na A5. Imagina, Nuno, acho que todos já sofremos por causa disso. É duro, mas diz-me uma coisa: estás a vir para Lisboa ou a ir para os lados de Cascais? Também é importante saber essas coisas. Acho muito mal aqui da parte do Patrick, que me mandou uma fotografia a dizer: beijinhos da Gaia de Ibiza. É assim, vou-te explicar uma coisa, Patrick. Estás em Ibiza, bom para ti. Não precisas de estar a esfregar-me na cara, porque eu fico triste. O Nuno diz Cascais, ou seja, está na direção da A5 para Cascais. Temos mais quem aqui? Temos o João, que diz que está a ouvir da Margem Sul, sítio onde são feitos os sonhos, não é? Também outra pessoa, o senhor Rui Lemos, está-me a ouvir de Setúbal. Ai, que belo, do chuquinho frito. Temos aqui também o Paulo, que diz Alpendurada, Marco de Canaveses, muito boa terra. Também temos aqui um ouvinte, que é a Inês, que nos está a ouvir de Almeirim. Agora é que se lembram de mandar mensagem, não é? Agora está a cair que isto não para. O Bruno de Coimbra. Portanto, temos realmente ouvintes em todo lado. Obrigada a todos os que partilharam comigo de onde me ouvem. É sempre muito bom saber onde é que eu vos posso encontrar, porque vá-se lá saber se um dia eu não estou por aí pelos caminhos de Portugal e vou precisar de vocês. Portanto, é isso. Obrigada.
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chama-se Me Prestou no Daily, esta que acabaste de ouvir na Cidade FM. Boa viagem, estás aqui, não podia estar melhor. O meu nome é Beatriz Pinto, sou eu a tua companhia por aqui até às 8 da noite. Portanto, ainda temos aqui muita hora, também é muita hora, muito tempo para estarmos juntos. Mas agora venho falar-te uma coisa que realmente importa. Primeiro vamos começar com o facto da Rosa Martins de Guimarães ter ganho 50 mil parrecos. Pois é. 50 mil euros que foram diretamente para Guimarães e há 20 mil euros agora. Na próxima sexta-feira este prémio pode ser teu. Para isso podes e deves começar a participar. Basta enviar-te uma mensagem com a palavra VENCER para o número 68900. Cada mensagem é um euro mesmo mais IVA. Que um euro é mesmo mais IVA ao pé de 20 mil euros não me parece grande coisa. Mas pronto, participa às vezes que quiseres, sempre com muita responsabilidade e moderação. E depois na sexta-feira, na próxima sexta-feira, dia 14, o que tens de fazer é estar atento ao telemóvel entre as 2 e as 3 da tarde. Se te ligarem nessa hora, atendes, dizes show me the money. E do outro lado vai estar a Wanda Miranda, porque a nossa Vera Fernandes vai de férias e bem, a dizer-te parabéns, ganhou 20 mil euros. É isto, é fácil, não dá milhões, mas dá milhares. Por isso já sabes, participa por aqui na Cidade FM, segues com muita música e a arrancar já agora com Richie Campbell e Plutónio nesta música que faz parte do novo álbum de Richie Campbell chamado C'est la vie. Se ainda não ouviste, ouve, confia em mim, faz-me um favor a mim, faz-te um favor a ti, vai ouvir, está disponível em todas as plataformas digitais. Já sabes que aqui na Cidade FM é só se quiseres. Eu sou Beatriz Pinto, contigo, até às 8 da noite. Boa viagem. Rolex.

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0: Vivi Good, foi Link APST, quem acabaste de ouvir na Cidade FM. Boa viagem, estás comigo. Beatriz Pinto, sou eu, a tua companhia por aqui até às 8. Espero que estejas feliz, porque, não é? Estamos, diria, de fim de semana oficialmente, ou não?
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0: Quer dizer, eu não sei se ainda é oficialmente, mas já estamos a aproximar-nos. Para a maioria das pessoas falta uma hora. E essa hora vai ser bem passada aqui pela Cidade FM, porque já sabes que a boa música não para. Desde agora, bem entregue a uma das minhas favoritas, chama-se The Fate of Ophelia. É Taylor Swift, mas é só se quiseres.

0: Evitamos com esta que eu adoro, chama-se Rain Dance, acabou de passar na Cidade FM. Boa viagem, estás comigo, Beatriz Pinto, sou eu, que fico contigo por aqui até às 8 e ontem, antes de dormir, reparei num objeto estranhíssimo que tenho lá em casa, que está à porta do meu quarto. Eu nunca dou, pronto, é daquelas coisas, passamos por ali todos os dias, não reparamos bem. Ontem, reparo que à porta do meu quarto a minha mãe tem um nódi de madeira. Um nódi de meio metro. E isto fez-me questionar as coisas estranhas que as pessoas têm em casa, nas suas casas. Por exemplo, a Lady Gaga teve uma mansão com uma pista de bowling privada. Imagina o que seria. Imagina o que seria ter uma pista de bowling, eu não dormia. O Nicolas Cage ficou conhecido por comprar um crânio de dinossauro num leilão. Mais tarde descobriu-se que tinha sido retirado ilegalmente da Mongólia e o ator teve de devolver. Ele comprou este crânio para decorar a sua casa. Estranho. Estranhíssimo. Já Kim Kardashian tem uma cozinha minimalista que esconde uma despensa gigantesca e frigoríficos enormes atrás de portas discretas, mas dá a sensação que não há eletrodomésticos em casa. Isto é genial. Isto não é estranho, na verdade. É genial. Mike Tyson. Ai, meu Deus. Ficou famoso porque durante anos teve tigres de bengala como animais de estimação na sua propriedade. Hoje já não os tem, ainda bem. Mas aquilo que eu quero saber hoje é... melhor, isto fez-me pensar que todos nós temos alguma coisa estranha em casa. Não estou a dizer na dimensão destes quatro famosos, porque não há ninguém aí desse lado, nem aqui deste, deve ter o peeling que eles têm, mas eu quero saber qual é que é a coisa mais estranha que tens em casa ou a coisa mais estranha que os teus pais têm em casa deles ou então na vossa casa.
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0: 911-911-978, diz-me qual é a coisa mais estranha que tens em tua casa. Já disse, a minha é um nódi de madeira de meio metro. É verdade. Vamos à música. Luís Trigacheiro, Buba Espinho e os Atoas, chama-se Tu na Tua. Já sabes que aqui é só se quiseres. 911-911-978, partilha comigo. Estou aqui sozinha, faz-me companhia.

0: E o Galiçoto a trazerem-te muito boa energia nesta tarde, sexta-feira, estás na Cidade FM.
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0: Eu sou a Beatriz Pinto, contigo até às 8 e estou a perguntar qual é a coisa mais estranha que tens em casa. E todos nós temos alguma coisa estranha, não me venham com coisas. Recebi muitas mensagens. Por exemplo, aqui a nossa... aqui isto não está a abrir. A nossa Sílvia diz: boa tarde, Cidade FM. Eu tenho uma cobra como animal de estimação. Ela não tem veneno e vive dentro de um vidro próprio para ela. Imagina, Silvia, não sei se é a coisa mais estranha. Aliás, eu acho que há muitas pessoas que gostam muito de répteis em casa. Mas também diz aqui o Patrick: eu não tenho nada de estranho em casa, mas todas as pessoas estranham que eu não tenho histórias em casa, nem cortinas. Então, Patrick, deixa-me dizer-te que isso é estranho. Isso é muito estranho. Eu não percebo as pessoas que simplesmente... conseguem dormir com luz natural, parabéns, adorava. Tenho aqui mensagem também do Rui Mira, que é um amigo meu, muito meu amigo, que diz: tenho um calendário só com fotografias minhas. É assim, eu acho um pouco egocêntrico, mas tudo bem, Rui, tu é que sabes. Não sei, olha, por acaso este meu amigo é cozinheiro e na próxima fim de semana vou à casa dele, vou-me apoderar do seu espaço e vou almoçar, jantar, aliás, à casa do Rio, que é o restaurante dele, que é muito bom. Tenho aqui mensagem também da Inês, que diz: a coisa mais estranha que tenho em casa talvez seja uma placa de visitas a ouvir, de Oliveira de Frades. Como assim? Tens em casa uma placa a dizer visitas? Ai, não sei se acho assim tão estranho. Olá, Cidade FM, chamo-me Bia. E a coisa mais estranha que tenho em casa são os meus dois irmãos gêmeos. Bia, sim. E se tens de falar com os teus pais? Não é? Não sei se é estranho. Olha, tens que levar com eles. É o que é. Os irmãos, olha, são muito divertidos. É sempre muito bom ter irmãos. Portanto, qual é a coisa mais estranha que tens em casa? Envia a tua mensagem para o 911-911-978. E também recebemos mensagem aqui de mais um ouvinte a dizer que tem na sala 3 manequins com peças de roupa que faz. É arte, não é? Acho que sim. Pedro Sampaio Mela diz: chama.

0: Alex Warren chama-se Ordinary. Boa viagem e boa sexta-feira. Como é que estamos aí desse lado? Estou a perguntar-te a ti, que estás a ouvir-me no carro, em casa, na praia, olha, onde fores, qual é a coisa mais estranha que tens em casa? Estou a receber muitas mensagens, só vou passar a mais duas, porque sou eu que mando aqui e não temos tempo para mais, mas vou dizer, o João diz: olá à cidade, obrigada pela companhia, obrigada eu, João. A coisa mais estranha que eu tenho em casa é um pneu de decoração. E eu não sei, eu às vezes gostava de perceber o que é que vai na vossa cabeça. Porquê é que vão ter um pneu para decorar a casa? Se calhar, olha, eu é que não estou a ter visão e vocês é que sabem. Se calhar é mais por aí. Vamos ouvir então aqui também a mensagem do Pedro. Olá, Pedro.
1: É muito estranho.
2: Boa tarde.
0: Boa tarde.
2: A coisa mais estranha que eu tenho em casa é a mulher.
1: Consegue dormir com luz natural, parabéns.
0: Olha, pronto, a coisa mais estranha que o Pedro tem em casa é a mulher. A coisa mais estranha então que eu tenho em minha casa é o meu homem. Pronto, ficamos assim. Obrigada a todos os que participaram mesmo aqui através do 911-911-978. E deixa de ficar, porque a seguir, na hora das 6, a melhor, é calma, a hora das 6 ainda falta muito, não é? Mas eu quero que tu fiques aqui, porque agora nos próximos tempos vamos fazer aqui um top de melhores sensações do mundo. Vou fazer também um joguinho contigo de duas verdades e uma mentira, ou seja, eu trago duas verdades e uma mentira e tu tens de adivinhar quais é que são as verdades e a mentira. Portanto, é ficares por aí. Há muita coisa para fazermos juntos, até às 8 pelo menos.
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0: Ozier chama-se Too Sweet e acabou de tocar na Cidade FM. 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Aí é bem, bem doce. 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

0: sensações do mundo. Portanto, 911-911-978, diz-me para ti qual é a melhor sensação do mundo. Eu ontem estava a falar com a Leonor Carvalho e estava a dizer que ser recebida no aeroporto depois de uma viagem é das melhores sensações do mundo. Portanto, esta aqui eu acho que é uma boa. 911-911-978, ajuda-me nesta procura do top 5 de melhores sensações do mundo. Neste momento, olha, nem é por nada, são 6 da tarde.
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0: E por aqui segues com música, daqui a nada tens Vizinhos para ouvir com Pôr do Sol. Logo a seguir, Benson Boone com Beautiful Things. Volto eu depois dessa, mas agora ficas bem entregue. Chita Tina com Sou Grande no Amor. E é só se quiseres. Boa viagem e boa sexta-feira.

0: Benson Boone chama-se Beautiful Things, acabou de tocar na Cidade FM. Boa viagem, estás comigo, Beatriz Pinto, até às 8.
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0: Estou a querer fazer aqui com os ouvintes que eu amo um top 5 de melhores sensações do mundo. Recebemos, por exemplo, mensagem aqui da Carolina, que diz: a melhor sensação do mundo, nem é preciso perguntar, é ganhar dinheiro. Carolina, deixa-me perguntar-te, será ganhar dinheiro ou gastá-lo? No meu caso, diria que é mais gastá-lo. Sim, eu sou consumidora compulsiva, tem que melhorar. O Marquezini, aliás, que é um clássico aqui na cidade, já está a dizer: cheguei, Bia. Eu sei, Marquezini, vou passar agora a tua mensagem. Vamos lá ver o que é que ouvir, aliás, o que é que o Marquezini tem. Marquezini, olha, não sei dizer o teu nome. Marquezini tem para dizer:
2: salve, salve, família Cidade FM.
0: Oi.
2: Marquezini na área. Bia, melhor sensação do mundo,
0: diz,
2: é quando a gente vai viajar e, ao retornar, entra no carro e sintoniza na rádio Cidade FM.
0: Yeah!
2: É isso aí. Um grande abraço a todos.
0: Obrigada, Marquezini. Realmente não sei. Eu acho que quando estou... Mas pronto, também não sei se isto tem a ver comigo. Quando eu estou de fora muito tempo, por exemplo, esta sexta-feira, na próxima, vou para a Coreia do Sul e pronto, eu fico sempre com muitas saudades da rádio, mas não sei se é por trabalho aqui, mas fico muito feliz por saber que os ouvintes também têm essa sensação. A Emma Fernandes manda uma mensagem que diz: uma das melhores sensações é teres uma voz super familiar na rádio quando vais fazer uma viagem sozinha. Um beijinho da Emma, da Internacional. Tão querida. A Emma foi da minha turma na Escola Internacional do Algarve, quando eu vivia por lá, e então decidiu mandar-me esta mensagem. Um beijinho, Emma, espero que esteja tudo bem. É sempre muito, muito bom saber que, olha, que as pessoas continuam a ouvir-me. Posso não ter grande coisa para dizer, mas tenho, nem que seja assim, estas pequenas tonterias. Enfim, olha, já sabes, top 5 de melhores sensações do mundo, já temos aqui 4, portanto falta uma, estão a chegar muitas mensagens, mas eu preciso de mais. Portanto, 911-911-978, diz-me qual é que é para ti a melhor sensação do mundo. Vamos à música Vague, chama-se Talvez Você Precise de Mim.

0: Muito boa energia com esta relíquia do Deus T aqui à tua sexta-feira. Boa viagem, estás comigo, Beatriz Pinto. E é lá, a via foi alta, atenção. Entretanto, estamos a receber aqui muitas mensagens. Já temos pelo menos três, aliás, porque eu estive aqui a fazer uma seleção. Estamos a construir o nosso top 5 de melhores sensações do mundo. Temos reencontros no aeroporto. Eu acho que é sempre muito feliz. Temos ganhar dinheiro, que aqui é dúbio para mim, porque pode ser gastar dinheiro, mas pronto, vamos pôr ganhar dinheiro. Temos ouvir a Cidade FM, muitos ouvintes disseram isso, o Marquezini. Também, por exemplo, a Iris diz, uma das melhores sensações é depois do trabalho ir ouvir a Cidade FM quando estamos a ir para casa. Obrigada, Iris, é muito querido saber essas coisas. Temos aqui um ouvinte que eu adoro, que é a Vampy, diz... Ai, eu adoro dizer o nome da Vampy assim. A Vampy diz, olá Bia, uma das melhores sensações é matar saudades. Confirmo, é muito bom. Parece que sentimos um quentinho, não é? Parece que a nossa barriga está tipo, ai que bom! Sim, concordo, vou pôr aqui no meu telemóvel, nos meus rascunhos. A Vampy diz, matar saudades. Concordo, Vampy. Temos aqui também mensagem de quem? Da Wolf Kennedy, que diz o seguinte, vamos lá ouvir.
1: A sensação melhor que eu já tive,
0: certo,
1: era o cheiro à chuva.
0: Sim.
1: Eu gosto de cheiro à chuva. Não me acho estranho.
0: Nada, eu sou igual.
1: É tipo aquela umidade no sentido de reconfortante,
0: uhum.
1: Apesar de... Provavelmente vão pensar que isso é depressivo.
0: Nada.
1: Mas pronto.
0: Nada, eu entendo super bem. O cheirinho, a chuva é uma coisa que também me aquece o coração. Portanto, assim, de todas as mensagens que recebi, fiz aqui, aliás, a seleção do que eu acho que faz mais sentido aqui no top 5. Isto vai de acordo com os meus gostos e em mim ninguém manda. Pronto, ficamos aqui a saber isto. Estou a brincar. Mas então, vamos lá fazer um resumo. Top 5 melhores sensações de acordo com Beatriz Pinto e ouvintes perfeitos, lindos, maravilhosos da Cidade FM. Então, reencontros no aeroporto, ganhar dinheiro, ouvir a Cidade FM, matar saudades e o cheiro da chuva. Olha, vou dizer uma coisa. Gostei. Sozinha não fazia nem metade. Obrigada a todos os que participaram e continuem por aí, porque a seguir vamos jogar ao joguinho malandro. Duas verdades, uma mentira. E é sobre famosos. Portanto, vou precisar da tua participação através do 911 911 908 Taylor Swift.

0: Sabrina Carpenter chama-se Manchild. Este aqui acabaste de ouvir na Cidade FM. Boa viagem e boa sexta-feira. Estás comigo, Beatriz Pinto, e chegou a hora da jogatana. Eu sou uma menina que gosta muito de jogar jogos. Tenho mal perder. Mas desta vez o meu adversário vai ser tu. Sim, tu gostas aí desse lado. 911-911-978. O que vai acontecer é o seguinte. Eu tenho aqui duas rondas que nós vamos brincar. De duas verdades, uma mentira. Tenho duas verdades para te contar e uma mentira sobre famosos. E quero saber como é que vai essa cultura musical famosal. Percebeste? Musical famosal dos famosos, pronto. Então, vou-te dizer agora na primeira ronda os primeiros três, as três frases que trouxe. Duas são verdade, uma é mentira. E tu, através do 911-911-908, vais mandar. Na verdade, tu estás a competir, não é comigo, eu enganei-me. Tu estás a competir com todos os ouvintes, porque a primeira pessoa a acertar na resposta que está, ou seja, na mentira que eu estou a dizer, ganha. Portanto, vamos lá começar esta brincadeira que eu sou... Olha, eu gosto muito destas coisas. Então vamos lá. Ah, então. Primeira, o Ed Sheeran tem uma tatuagem de um frasco de ketchup. Ok? Segunda, Taylor Swift escreveu uma canção inspirada numa aula de história. Terceira, Harry Styles já trabalhou numa padaria. Vou repetir. Primeiro, Ed Sheeran tem uma tatuagem de um frasco de ketchup. Segundo, Taylor Swift escreveu uma música inspirada numa aula de história. Terceiro, Harry Styles já trabalhou numa padaria. 911-911-908, diz-me qual é o teu palpite. E eu partilho tudo, já a seguir.
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2: Boa viagem com a Cidade FM, estás comigo, Beatriz Pinto, já sabes que aqui é Só Se Quiseres. E entretanto, estou aqui a fazer um jogo contigo, que estás aí desse lado. Eu gosto sempre muito de jogar joguinhos. Estamos a jogar o jogo Duas Verdades, Uma Mentira. A primeira ronda foi o Ed Sheeran ter uma tatuagem de um frasco de ketchup. A segunda, Taylor Swift escreveu uma canção inspirada numa aula de história. E a terceira, Harry Styles já trabalhou numa padaria. Recebi aqui uma mensagem, aqui do espertinho Tiago, a dizer assim: tudo verdadeiro. Não é tudo verdadeiro. Duas verdades, uma mentira. E eu respondi-lhe a dizer: não, há uma errada. E ele: voto Harry Styles então. Olha, estás errado, Tiago. Essa é verdadeira. Pois é, o Afonso não, o Afonso não, peço desculpa, o Rodrigo diz, é a primeira frase. Ou seja, o Rodrigo acha que Ed Sheeran tem uma tatuagem de um frasco de ketchup. É já estou confusa, espera lá. É a mentira. Então, Rodrigo, deixa-me dizer-te uma coisa. Será que é? Na verdade, temos aqui também uma resposta de uma ouvinte, que é a Adriana, que diz... que a impostora é a segunda. Ou seja, Taylor Swift escreveu uma canção inspirada numa aula de história. Temos aqui outro ouvinte, que é a Rita, que diz exatamente a mesma coisa. Ed Sheeran, verdade. Harry Styles, verdade. Taylor, mentira. Quem será que acertou? Ai, ai. Vamos lá, sem mais demoras, dizer quem é que acertou nesta brincadeira. E é óbvio. É, Rita e a Adriana acertaram muito bem. É verdade. Aliás, até posso dar aqui assim um esclarecimento do que é que aconteceu. Vou dizer aqui que Ed Sheeran, é verdade, tem uma tatuagem de um frasco. É tão fã de ketchup que decidiu ter um frasco tatuado. A Taylor Swift não escreveu nenhuma música de uma aula de história. É mentira. A verdade é que a Taylor Swift escreve sobre tudo e mais alguma coisa, mas por acaso sobre uma aula de história nunca se lembrou. E Harry Styles, sim, acho que é o facto mais conhecido aqui destes três. Antes de participar no X Factor e de fazer parte dos One Direction, Harry Styles trabalhou numa padaria. É verdade, a Holmes Chapel. Portanto, em Holmes Chapel, assim é que é. Portanto, foi isto. Esta foi a primeira ronda. Vamos a uma segunda ou não? 911-911-908, tenta a tua sorte. Vamos lá então. Segunda ronda. Primeiro, duas verdades, uma mentira. 911-911-908. Lady Gaga já trabalhou como empregada de mesa. Segunda, Bruno Mars imitava Elvis Presley quando era criança. Terceira, Beyoncé recusou cantar na cerimónia dos Jogos Olímpicos em Londres. Vou repetir. Primeiro, Lady Gaga já trabalhou como empregada de mesa. Segundo, Bruno Mars imitava Elvis Presley quando era criança. Terceiro, Beyoncé recusou cantar na cerimónia dos Jogos Olímpicos de Londres. 911-911-978. Diz-me quais é que são as verdades e a mentira. Apanha-me. Catch me if you can. Será que consegues? Eu admito que acho que esta é mais difícil do que a primeira. Do que a primeira ronda. Portanto, já sabes, conto contigo. Participa em 911-911-978. Vamos ouvir esta beleca quando não tinha sentido. Eu volto logo a seguir para desvendar esta curiosidade. Boa viagem e bom fim de semana.

0: não tem sentido, mas tem todo o sentido. Estás por aqui, estás na Cidade FM. Muitíssimo bem, o meu nome é Beatriz Pinto. Aqui a meio, no fim, digamos, de um joguinho brincalhão, de duas verdades, uma mentira. Estou a dizer-te assim, a mandar para o ar duas frases, três frases, aliás. Duas verdades, uma mentira. Na primeira ronda, eu achei que ia ser mais fácil e as pessoas erraram mais. Na segunda ronda, eu achei que ia ser mais difícil e está toda a gente a acertar! Que raiva! Devia ter feito isto mais difícil. Mas pronto, vamos... olha, o Tiago. Oh, Tiago, o Tiago está sempre a ouvir e a participar, mas depois nunca acerta. Ele diz, para mim a mentira é a segunda. Antes de continuar nas respostas, vou só dizer que as frases que eu disse foi: a Lady Gaga já trabalhou como empregada de mesa, Bruno Mars imitava Elvis Presley quando era criança, Beyoncé recusou cantar na cerimónia dos Jogos Olímpicos de Londres. O Tiago diz que a mentira é que Bruno Mars imitava Elvis Presley quando era criança. Será? Será? Bem, eu vou ser honesta. O Tiago foi... Oh, Tiago, desculpa lá, foste o único que errou. Entre muitas respostas, foste o único, foste capaz de errar. Vamos ouvir aqui a mensagem da nossa... Olha, da nossa não tem nome. Da nossa ouvinte.
1: Olá, boa tarde.
0: Olá.
1: Então, as duas primeiras, é verdade. Acho que a Lady Gaga realmente trabalhou a servir mesas e parece-me que sim, que realmente o Bruno Mars imitava quando era jovem.
0: O Elvis Presley.
1: O Elvis. Acho que era o Elvis, estavas a dizer, olha, agora passou, não me interessa.
0: Era o Elvis Presley.
1: Acho que a terceira é que não é verdadeira. Não a vejo recusar, o mais certo é ela nem sequer ter sido convidada.
0: Badons!
1: Aposto assim nessas três. Então vá, beijinhos.
0: Será? Aqui a Wolf Kennedy diz que está confusa. Pois, percebo. Mas de resto, todas as perguntas, aliás, posso dizer: olá, o meu nome é Mariana e a da Beyoncé é mentira, as outras são verdades. Lady Gaga é verdade, Bruno Mars também, a da Beyoncé presumo que seja só boato e que não tenha acontecido mesmo. Diz a Vampy, terceira é mentira. Pronto, e o Tiago respondeu-me a dizer: este é aquele queijinho do trivial que eu nunca ganho. Queijinho cor-de-rosa, é verdade. A Rita diz: Bruno Mars, verdade. Lady Gaga, verdade. Beyoncé, mentira. Qual será que é mentira? Será que é Bruno Mars que imitava... A mentira será Bruno Mars que imitava Elvis Presley quando era criança? Lady Gaga trabalhava como empregada de mesa? Ou Beyoncé já recusou cantar na final dos Jogos Olímpicos de Londres? E a verdade é que acertaram quase todos. Parabéns! É verdade. A mentira é exatamente essa. A Beyoncé nunca recusou. Nunca recusou. E eu genuinamente achei que esta ia ser a mais difícil. Mas ei, enganei-me. Enganei-me e, portanto, quando eu voltar com este jogo, vai ser mais difícil. Armaste em espertinho, agora vai ser mais difícil. Obrigada mesmo a todos os que participaram através do 911-911-908. Por aqui, segues com música e é já a seguir.
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Olhem lá, foram os grandes Missy Miles e o Wet Pet Gang a passar pela tua Cidade FM. Boa viagem, estás aqui, não podia estar melhor. Boa sexta-feira, bom fim de semana. Espero que estejas muito animado. O meu nome é Beatriz Pinto. Sou eu que tenho sido a tua companhia e serei até às 8 a tua companhia aqui pela Cidade FM. Portanto, ainda temos aqui uma hora de muita conversa e, claro, da melhor música, porque essa nunca para, faça sol, faça chuva. Por isso agora deixo-te com os dedinhos e com esta Pobres Namorado, já sabes que é só se quiseres. Não faz

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Eu desejo-te muito boa sorte e sem mais demoras, vamos à música agora com o grande Chico da Tina e com esta Sogra no Amor. Por aqui é só se quiseres. Boa viagem e boa.

0: Olivia Rodrigo chama-se Drop Dead e acabou de tocar anunciada FM esta música que faz parte do seu novo álbum chamado You Seem Pretty Sad for a Girl So In Love. Se ainda não ouviste, ouve, vale muito a pena, está disponível em todas as plataformas digitais. E agora vamos falar de um tema muito sério, muito importante. A Bola FM, onde é que essa menina anda? A caminho do Algarve, anda, é verdade, está a ir para o sítio do meu coração, onde eu gostava de estar a ir agora. É verdade, a Bola FM está a caminho do Algarve. Já completámos os distritos do norte de Portugal, assim é que é. Se tu não sabes o que é, basicamente no início do Mundial, a Cidade FM propôs um desafio que era chegarmos a todos os distritos de Portugal até ao final do Mundial. Acontece que não se sucedeu, mas nós não somos desistentes, portanto, vai até ao fim. Se isto durar até ao próximo Mundial, vai durar. Mas eu acredito que não. Nós vamos conseguir fazer isto pelo menos até ao fim do ano, vá lá. Portanto, já sabes, a Bola vai andar agora pelo Algarve. Se quiseres, se tiveres interesse em levá-la para o distrito, então envias uma mensagem aqui para 911-911-978, WhatsApp da Cidade FM. Dizes-me, olha Beatriz, eu quero levar, imagina, a Bola do Algarve até Setúbal. Pronto, e então eu dou o teu contacto aqui à nossa produtora Rita Domingues. Ela entrará em contacto contigo e assim podem combinar e agilizar esse processo. Bora lá, ajuda-nos nesta missão. É fácil. É só levá-la contigo.
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0: Prof. Jam e Plutónio chama-se Pensar em Ti, acabou de tocar na Cidade FM. Está na hora de me despedir. Eu sei, dói, eu percebo, mas tem de ser. Vou aproveitar o resto desta sexta-feira. Espero que tu, aí desse lado, faças o mesmo. Eu amo mulher, amo fraca, amo mulher. Ei, volta! Eu sou Beatriz Pinho, fui a tua companhia nestas últimas 4 horas. Estou de volta amanhã, nesse sábado, das 11 da manhã às 4 da tarde. Por isso, conto contigo. Foi um programa muito divertido. Te falámos, conversámos, tivemos jogos. O que é que tu queres mais? Não te esqueças que amanhã, neste horário das 4 às 8, tens a emissão especial do Varosa Fest com a Catarina Silva e com o João Miguel Costa, por isso é ligaste à tua Cidade FM. Resta-me agradecer-te, obrigada por estar sempre desse lado. Eu vou, mas tu ficas com a ótima música que passa por aqui e é já a seguir. Fica bem, beijinhos.
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0: televisão. E acaba aceitando o homem que tem televisão. Acaba assistindo a visão na televisão. Isso, né?
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7: Cidade FM, boa noite, é agosto, é verão, são férias e o baile na cidade nesta sexta-feira. Que mais tu precisas? Só mesmo a novidade de Pedro Sampaio, chama-se Tímida Santa e Peligrosa. Arranca a primeira de 2 horas de baile na cidade. O meu nome é André Henriques e desde já te digo, bem-vindo.

0: Simone Mendes.
1: Esqueça tudo.
2: Menos é mais ao vivo aqui pela Cidade FM. E foi também ontem ao vivo que a MC Jacaré esteve no Monsanto com o I Love Baile Funk. Grande espetáculo, grande energia, mais de 4 horas de festa intensa. Muito obrigado a todos aqueles que passaram por lá e que descobriram o I Love Baile Funk. Sentimos que muitas das pessoas nunca tinham visto o show do I Love Baile Funk. Também muita gente para ver MC Jacaré ao vivo, seja como for. Obrigado, obrigado, obrigado. Cruzamos-nos em breve e já falamos sobre isso. Para já, a novíssima de MC Jacaré chama-se O Gatona. Convidou também MC Menocá e ainda a MC Leozinho ZS. É para ouvir agora pelo Baile na Cidade. Boa noite e bom fim de semana.

É verão e tu precisas de um I Love by Elefante na tua vida. Tu precisas de vir ao espetáculo nosso para te libertares, para abanares a raba e para te divertires muito, muito, muito connosco. Atenção, hoje vamos estar em palco e ainda vais a tempo de vir ter connosco. Deste tudo, tudo, tudo e todos os pormenores já a seguir. Antes ainda, Mente Barulhenta, a novíssima de MCIG. É a novidade aqui pelo Baile na Cidade. Andamos a insistir.

que hoje ainda podias abanar a raba com o I Love Baile Funk. Ainda bem que estás a ouvir a Cidade FM, especialmente se estás na zona de Leiria, porque nós vamos para Ancião. Entramos em palco à 1 da manhã, por isso estamos a contar contigo o mais rápido possível. Mete-te no carro, apanha um Bolt, um Uber, o que seja, e vem ter connosco a Ancião. Esta toca, de certeza. Boa noite, Cidade FM. Este é o Baile na Cidade.

0: Imbutível.
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2: Sozinho não, tô com as loucas. Novidade aqui pelo baile na cidade é MC Tuto e também DJ Japenica. O meu nome é André Henriques. Apresento-te um artista que na verdade foi lançado por L7 ou Lennon, como preferires. Ele tem olho para isto, tem ouvido para isto. O artista chama-se 2Z Diniz e aqui pelo baile na cidade andamos a insistir neste Beatriz. Já conheces?

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1: O baile tá ótimo.

0: Já PNK com Gauchinha pela Cidade FM. Entretanto, Anitta anuncia a chegada da meia-noite já a seguir. Anitta e Los Brasileiros, a música chama-se mesmo Meia-Noite. Antes ainda, me postou no Daily esta toca.
1: DJ André Beach, né?
0: Boa noite, bom fim de semana. Estás pelo baile na cidade.

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2: Segunda hora de Baile na Cidade a arrancar aqui e a dizermos também muito obrigado a todos aqueles que passaram pelo Monsantos ontem, grande espetáculo do I Love Baile Funk com MC Jacaré. E por falar em MC Jacaré, aqui tens pau para toda a obra. MC Jacaré, na segunda hora de Baile na Cidade, já a seguir à montagem Sarra Sarra e ainda uma novidade chamada Disco Baile. Faz sentir? E acho que vais.

É sempre aqui pelo Baile na Cidade que ficas a conhecer as novidades, também as grandes colaborações. Desta vez Xamã e Ludmilla juntaram-se para uma música chamada Moça. É ela que toca já a seguir aqui pelo Baile na Cidade. Antes ainda, Cuida do Pet, Aromodesto e Companhia.

Eu sei que tu precisas do I Love Baile Funk na tua vida, por isso mesmo estás ligadíssimo na Cidade FM e a saber as datas onde nós vamos andar. Ainda hoje podes vir ter connosco, estamos em Ancião, na zona de Leiria, mas atenção que dia 15 estamos na sessão da Luz em Aveiro, dia 20 em Vila Moura. Há mais umas quantas datas é passares pelo nosso Instagram. Se ainda não nos segues, é fácil, basta escrever I Love Baile Funk.

Cidade FM, muito boa noite, o meu nome é André Henriques. Como tu sabes, para além de ser DJ, para além de estar aqui todas as sextas-feiras contigo pelo Baile na Cidade, também vou lançando música. Lancei uma música hoje com Ed Please e também a voz incrível de Rafa Martini. A música chama-se Penso em Voltar. Vai tocar agora aqui pelo Baile na Cidade. Queres dar uma ajuda ao artista? Queres dar uma ajuda? Então faz uma coisa, para já um Shazam, e depois, se puderes, passa pelo teu stream, Spotify, Deezer, Apple Music, o que seja, e adiciona às tuas playlists. É para ouvir agora pelo Baile.

Caralho, mano. Já mandei uma parte de mensagem pra essa filha da puta, mano. Tô achando que ela me bloqueou, mano. Ela achou uma fita ali no meu celular, tá ligado? Tentei dar um pinhão de louco, mas não constou não, cuzão. Foda-se.